0: limite, talvez estão pensando em dar cabo da sua própria vida. E este programa talvez é a última porta que essa pessoa tá vendo aberta para sair da situação que ela se encontra.
1: Meu amigo, minha amiga, venha lutar, levante a sua cabeça. Hoje é segunda-feira, é o dia que nós separamos para lutar pela sua vida financeira. Senhor, Senhora, existe para si saída, existe para si solução. E hoje, numa universal próxima de si, será provado o poder de Deus na sua vida, tá bem? Acompanhe com atenção o depoimento fortíssimo da senhora Fátima Chances. Ela que perdeu todo o seu negócio que tinha, passou por muita dificuldade e chegou a depender da mãe, da segurança social também, para sobreviver. Acompanhe.
2: Temos aqui a senhora Fátima, que primeiro teve uma reviravolta para pior, porque né, saiu de uma situação boa e caiu numa situação complicada.
3: Foi o fundo do poço, literalmente, e dependia da minha mãe para poder comer. Quando eu tinha, era dona de restaurante, era sócia de um restaurante, e começou tudo a dar errado e fui parar o fundo do poço.
2: Perdeu tudo.
3: Perdi tudo, literalmente, e dependia da minha mãe. Vamos, grávida, dependente da minha mãe e com o marido sem trabalho. Pronto, comecei também com noitadas, então nada melhorava, né? Acabei de ter o meu filho e acabei por deixar, porque eu estava revoltada com aquela situação, então disse, olha, agora é o que seja o que Deus quiser. E ia para as noitadas com o meu marido, deixava o meu filho com a minha mãe e dependia da segurança social. O detalhe, eu estava na Suíça na altura. Então, dependia do Estado, não tinha salário, mesmo que eles dessem uma ajuda custa, essa ajuda custa não dava para nada, eu tinha um filho, mas eu não queria saber de nada.
2: Então foi lá que o negócio foi a falência.
3: Sim.
2: Era um restaurante.
3: Era um restaurante, eu era sócia de um restaurante, mais duas sócias, e pronto, começou a haver atritos entre sócios e a gente acabou por fechar aquele restaurante.
2: Certo. Ficou pela segurança social quanto tempo?
3: Dois anos.
2: O marido desempregado?
3: Desempregado, não arranjava trabalho de jeito nenhum. A gente procurava, ele não arranjava trabalho de jeito nenhum. E pronto, eu também tinha o pequenito, não havia perspectiva de vida. Foi realmente um fundo do poço que demorou 2 a 3 anos. E nesse momento foi realmente... eu já conhecia a fé anteriormente, né? Então lembrei-me daquilo que eu tinha aprendido na minha juventude e falei, não, eu preciso de Deus. E foi aí o meu ponto de estagnação. Falei assim, olha, não, a partir de agora tenho que mudar. E voltei para a igreja, voltei a praticar a fé.
2: Tinha estado no Universal aqui em Portugal?
3: Sim, estive aqui em Portugal e também frequentava lá na Suíça. E acabei por me afastar.
2: Se afastou. Lá na Suíça se afastou.
3: Afastei.
2: Quando tudo estava bem, aí se afastou.
3: Foi. E voltei para a igreja, pronto. Foi de fé em fé, não veio tudo de uma vez, não é? Porque as pessoas pensam que a gente conhece a fé e que é por um passo de magia que tudo muda, não. Comecei por trabalhar, realmente trabalhava muito. Deus deu a direção. Comecei a fazer cursos, profissionalizei-me em unhas. Algo que realmente eu não me via a trabalhar, porque eu vinha da parte administrativa, gestão. Eu falei assim, não, olha, comecei dentro do quarto do meu filho a trabalhar com uma secretária com unhas, com clientes. E realmente a gente vê como a fé abre a nossa visão, não é? Porque eu comecei a pôr folhetos e em espaço de 6 meses já tinha 50 pessoas a passar dentro da minha casa. Eu falei assim, não, isto já é muita gente dentro da minha casa. Então abri um pequeno espaço, tinha 20 metros quadrados, tornou-se também pequeno. Então estou a falar que em espaço de um ano mudei 3 vezes de local para poder atender aquilo que eu já tinha como clientela. E Deus foi dando direção. Eu fui de fé em fé, fui mudando o meu ego, porque realmente a gente não tem nada, mas a gente tem o ego lá no cimo, né? Então acabou por... A gente começa realmente a ver que a gente tem que diminuir-se a nós mesmos, ao nosso ego, e realmente ser humildes para aceitar, mudar, aprender. E foi aquilo que eu fui fazendo, fui aprendendo. Hoje eu posso dizer que tenho lá, vivo de unhas, não é? Porque as pessoas falavam assim, mas tu nunca vais viver de unhas. E hoje eu pago 7 salários à Paula das unhas. Então, realmente, a gente vê é como a gente se põe mediante a fé, como a gente coloca Deus em primeiro. Porque a história é a gente às vezes querer se pôr nós em primeiros, mas não. Quando a gente aprende que Deus tem que ser o primeiro, o resto flui sozinho.
2: Quer dizer, a parte econômica, financeira foi resolvida, mas foi resolvido... principal, que era a parte espiritual.
3: Sim, sim, porque realmente lá está. Tudo o que eu tinha era um bloqueio espiritual, mas também o vazio. E a gente acaba por ter esse vazio e não nos deixa fazer nada, porque aquilo que a gente alimenta dentro de nós é tudo negativo quando a gente está vazia. E a gente, quando começa a se encher de Deus, a gente começa a ter aquela, não, hoje eu consigo, Deus está na frente. Então a gente começa a ter aquela, aquela positividade que antigamente não existia. Voltei a começar tudo do zero cá em Portugal e já está arrebentando. Pronto.
2: E venceu também uma doença, não é? Grave.
3: Venci um cancro tipo 3. Um cancro tipo 3. Tive essa doença, infelizmente, mas aprendi com ela. E tudo foi a fé, bispo, tudo foi a fé.
2: Quer dizer, venceu essa doença grave, não tem mais nada, nem vestígios
3: não,
2: dela?
3: Nada. Os médicos deram a cura total da doença. E os próprios falaram, e na dia estive com a médica, ela falou assim, olha, eu sinceramente nunca vi, você teve medicamentos durante 2 anos que eram quase insuportáveis, muita gente não aguenta eles, e você teve eles 2 anos que parece que não teve nada.
2: Como se eu não tivesse usado nada. Mas foi Deus, né? O Espírito Santo que lhe deu saúde.
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5: Qual o nome da senhora?
6: Mónica Barbosa.
5: Dona Mónica, fez um pacto com a palavra de Deus. O que é que aconteceu?
6: Fiz sim, pastor. Dá 2 anos para cá foi quando o pacto começou a ser mais forte ainda. Foi quando eu assumi mesmo um pacto com Deus. Porque anteriormente, quando eu deixei o altar, deixei de ter o pacto, tudo, eu perdi. Perdi empresa, perdi... Cheguei quase ao fundo do poço mesmo. Só que quando vi que é só através de estar no altar, através do pacto com a palavra de Deus, é que nós realmente conseguimos dar a volta por cima.
5: Então, só chegou aqui na nação, estava em qual situação?
6: Estava quase sem trabalho nenhum. Tinha 2 ou 3 serviços por ano marcados, portanto eu faço decoração de eventos e estou sujeita àquilo que me chega através dos clientes. Só que mesmo assim eram decorações fraquinhas, eram coisa pequena, eram migalhas mesmo. Embora eu não tivesse muita despesa, que já tinha conquistado casa noutros tempos, já tinha conquistado outros tempos, já tinha conquistado outros tempos, já tinha conquistado

0: E eu disse ao pastor que vinha, nem que fosse de rasco, não largava a igreja. E hoje estou aqui.
1: E uma semana ela está livre da depressão?
0: Sim.
1: Está trabalhando?
0: Sim.
1: Não passa mais fome?
0: Não.
1: As portas se abriram?
0: Abriram, amém.
1: Está prosperando?
0: Tudo bem.
1: E tem valido a pena fazer o pacto?
0: Sim, sim. Eu fui batizada aqui.
1: Parou aí ou vai continuar?
0: Vai continuar.
1: Coisas maiores virão.
0: Melhor.
1: Qual é o seu nome?
2: Mafalda.
1: O que aconteceu, Mafalda, ao fazer o pacto com a palavra?
2: Bem, eu tive uma ideia acerca de um negócio, não é? E eu precisava de mais ideias para fazer ele crescer. Então, Deus deu-me essa ideia, só que eu não sabia como fazer aquilo se realizar. E depois de segunda-feira, Deus deu uma direção certa, não é? Como é que eu ia fazer aquilo, digamos...
1: Qual é o seu negócio?
2: É uma loja online.
1: Uma loja online. Há quanto tempo você tem ela?
2: Eu tenho ela desde 2013, que tive essa ideia.
1: 2013, então já tem seus 6 anos.
2: Sim, que tive essa ideia, mas nunca levei muito a sério. Era um extra, assim, mas pequenino. Só que Deus, a partir das segundas-feiras, não é? Deus tem aberto a minha visão. Eu tenho o meu trabalho fixo. E esse é um segundo trabalho, não é? E Deus tem aberto a minha visão e tem dado ideias. Só que o que acontece? Quando chega a hora de realizar, muitas vezes vem o desânimo, não é?
1: Resumindo, em 6 anos você não teve a ideia que você teve agora ao fazer o pacto.
2: Sim. Não...
1: Qual foi a ideia?
2: Foi de fazer um book, porque eu vendo vestidos e alguns acessórios, e fazer um vídeo, não é? Que chamasse a atenção dos clientes.
1: E como é que foi essa semana, quando você colocou em prática essa ideia?
2: Pronto, no dia que eu marquei isso, veio o desânimo. Eu vou desmarcar tudo, não vou fazer, porque não vai dar certo. Porque eu nem sei como é que vou fazer. Aconteceu isso, só que eu disse, não, eu vou fazer, Deus vai proporcionar tudo. Entretanto,
1: então, veio aquele pensamento negativo que ia dar errado. Veio aquele pensamento negativo que ia dar errado.
2: As pessoas que tinham combinado com ele ao parecer, as pessoas que tinham combinado com ele ao parecer. E no fim deu tudo certo. Deus sabedoria também em fazer as coisas. Deus sabedoria. E nesse dia eu tive desculpa, eu não vou me poder responder. Desculpa, porque eu tenho muita gente a me dizer.
1: Teve tantas encomendas como você nunca teve em 6 anos. Tantas encomendas como você nunca teve em 6 anos.
2: Aconteceu.
1: Mas é só o começo, Mafalda. Mas é só o começo, Mafalda. 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

0: é só tirava do trabalho e ganhava muito menos do que nesse que só não é escravo.
1: Que não sou escravo.
0: Está como a senhora quer?
1: Está como eu quero.
0: Está arrebentando?
1: Está arrebentando.
0: Melhor do que antes?
1: Melhor.
2: Olha, contra fatos não existe argumentos. Você acabou de acompanhar pessoas que superaram os seus problemas econômicos, que deram a volta por cima, pessoas que terminaram bem. Inclusive, a senhora Fátima Chances, ela que recuperou a sua vida, deu a volta por cima. Ela hoje é uma nova mulher, completamente transformada, feliz, curada também do cancro que ela possuía. Ou seja, ela é um testemunho vivo. Pastor Tiago, essa pessoa pode ter começado mal a sua vida, o seu negócio, quem sabe até o mês de setembro, mas por meio da fé, hoje vamos fazer essa oração forte para que ela venha terminar bem.
3: É, e eu quero convidar todos os empresários, comerciantes, trabalhadores, você que é corretor de imóveis, você que está fechando o mês no vermelho e você quer mudar a sua situação. Segunda-feira agora é o dia ideal para você dar a volta por cima, mudar a sua situação enquanto é tempo, porque o ano está acabando. E você pode fechar o ano no verde, não no vermelho, mas no verde. Mas só depende de si.
2: Só depende de você. Tome uma atitude e parta para cima do seu problema, meu amigo, minha amiga. Se entregar não resolve o seu problema, hein? Você se entregar à situação não vai te ajudar, eu garanto para você isso. Tome posição e venha procurar ajuda numa Universal próximo de si. Tá certo? 218-368-0008. Acompanhe com atenção o depoimento da senhora Vilmara Venâncio. Ela que passou por vários problemas espirituais, enormes problemas espirituais, e também por dificuldades financeiras e vivia na miséria.
4: Senhora Vilmara, como é que foi o seu passado de sofrimento? Como é que foi?
5: Então, bispo, eu já vim de uma família assim bem humilde, não é? E para aumentar, né, o sofrimento, meu pai me abandonou, né? Eu nasci e ele foi embora, saiu de casa, não é? Então eu não conheço ele. E eu fui crescendo nisso, nessa rejeição, fui me tornando uma pessoa assim triste, não é? Revoltada, brava. E
4: veio de um lar de muita miséria.
5: Sim.
4: Quantos irmãos?
5: 8 irmãos.
4: Passaram necessidades?
5: Passamos bastante dificuldades, bispo. Então a gente ficou praticamente de favor, não é?
4: A fase adulta também foi de miséria, sofrimento.
5: Sim, sim. Aí nós
4: Isso fomos... acompanhou a sua vida?
5: Sim, nós fomos para a cidade e sempre assim procurando trabalhar, não é? Para ganhar a vida, mas sempre aquela dificuldade, aquele vazio, aquela tristeza, aquela revolta, não é? E foi tipo assim, porque a gente não tinha religião, qualquer coisa a gente já corria, né, do lado do espiritismo. E foi cada vez pior, não é? E aí que eu vi mesmo que eu fiquei na rua, fiquei desempregada e tudo aquilo aumentou, né? Aí me envolvi na bebida, porque já era de família. A gente tinha o costume de beber e depois me envolvi, me casei, tentei me casar para poder me preencher e eu tive meus filhos. Aí foi que começou as traições, começou, né, as brigas e veio a separação.
4: Também acabou, né?
5: Acabou, sim, senhor. Acabou devido, né, o que eu carregava, não é? Era amargura, era a raiva, né? A revolta, a desconfiança, né? E depois veio as traições. Então eu achei que era melhor eu voltar a ficar sozinha, não é? Só ia aumentando, o sofrimento só ia aumentando. E a revolta também com aqueles problemas ia aumentando, né? Então eu me tornava aquela pessoa insuportável. E assim era a minha vida, não é? Era
4: o marido
5: era assim.
4: que terminou o casamento?
5: Foi eu que terminei. Terminei porque não queria viver daquela forma. Achava que depois eu voltava sozinha e ia se resolver. Mas não resolvia. Cada vez eu me complicava mais. Eu achava que casasse ia melhorar, não melhorou. Então, se eu ficasse sozinha novamente, ia tentar, não é? Ter uma vida melhor. E assim foi indo. É, cada vez me complicava mais, cada vez ficava mais brava, mais revoltada, não é? Achava que as pessoas poderiam ser culpadas da minha rejeição, da minha revolta, não é? Mas assim foi continuando a minha vida por muitos anos, bispo.
4: E qual foi o ponto, assim, digamos, de maior dor, de maior sofrimento?
5: De maior sofrimento foi quando, assim, eu fiquei praticamente na rua, não é? Que fiquei na rua, não tinha trabalho, não tinha dinheiro para comer, não tinha dinheiro para comprar um pão, não é? Foi essa a minha situação. Então, assim, não tinha expectativa de nada. Foi uma época, assim, que eu achava que eu era a pior pessoa do mundo, não é? E depois foi, a vida foi crescendo. E foi anos, bispo. Isso foi tipo 30 anos que eu vivi nessa idas e vindas, e tentando ser feliz e procurando em tudo, não é? E não conseguia. Era daí que eu, era assim que eu vivia, era assim que era a Vilmara, não é?
4: Certo.
5: Era uma pessoa.
4: Mas um dia isso acabou, não é? Esse sim, sofrimento, sim. De 30 anos. 30 anos de procura, 30 anos de fracassos, frustrações. No pior momento de dor da vida, provavelmente recebeu um convite, né?
5: Sim, é convite de uma colega, não é? Colega de infância. E ela estava frequentando a igreja e ela me chamou. Assim, ó, vamos na igreja que...
4: Na Universal.
5: Na Universal. E só que eu não sabia que era a Igreja Universal. E aí eu fui com ela, não é? Quando eu cheguei lá, eu disse, olha, realmente é esse lugar que eu precisava. Aí o pastor orientou, falou das reuniões, né, das correntes e tal, e eu comecei a fazer, não é? Mas o que eu queria mesmo era tirar aquele preenchimento, porque eu precisava de trabalho, eu precisava, né, dos meus filhos. Naquela época, meus filhos já tinham até tirado os meus filhos de mim. E eu precisava de tudo, mas falou do Espírito Santo. E eu falei assim, olha, eu quero esse Espírito dentro de mim, que é o Espírito de Deus. E se eu tiver esse Espírito, eu vou conseguir tudo. Não é? Foi aquela simplicidade, mas foi isso que eu senti. E eu fui buscando, e Deus foi lapidando, né? Me dando entendimento. E olha, bispo, foi a melhor coisa da minha vida, não é? Que foi mudando. E assim, só tenho, né, só foi acrescentando na minha vida. Veio o Espírito Santo, veio a mudança, né, veio os meus filhos, veio prosperidade. E assim, eu só tenho a agradecer. Hoje eu sou muito feliz, graças a Deus.
4: Primeiro mudou o seu interior.
5: Sim, sim.
4: Passou a ter paz. Acabou o vazio, a tristeza.
5: Acabou o vazio, acabou o nervosismo. Aquela diminuição que a gente sentia também foi embora. Tudo mudou.
4: Saiu da miséria.
5: Saí da miséria.
4: Filhos regressaram.
5: Sim, meus filhos regressou. Hoje são doutores. Então, assim, está tudo muito bem, graças a Deus.
4: A senhora teve a alegria de ter os seus filhos,
5: sim,
4: eles são formados.
5: São formados, graças a Deus. E assim, só tenho a agradecer. E cada vez mais.

0: Qual o nome da senhora?
1: Manuela Silva.
0: Dona Manuela, fez o pacto com a palavra?
1: Fiz, sim.
0: O que é que aconteceu?
1: Aconteceu que eu despedi-me do meu emprego e disse, agora está na mão de Deus. O Senhor vai-me mostrar uma coisa melhor. E assim foi. Para o mês que vem já vou começar a trabalhar no outro lado e vou ganhar muito mais.
0: A senhora pediu demissão, já não está aguentando mais, não queria mais?
1: Há 9 anos e tal. Fora um ano que não fazia descontos. E eu despedi-me porque não só, eu estava bem, a ganhar bem, as patroas eram minhas amigas, e eu despedi-me precisamente porque eu achava que aquilo não era ambiente para mim.
0: Pediu demissão, determinou através do pacto?
1: Então, e este mês estou de férias e para o mês que vem já vou começar no outro trabalho, aqui pertinho da minha casa e tudo.
0: E vai ganhar melhor?
1: E vou ganhar.
0: Além de ser perto?
1: Sim, e o meu marido hoje também fez um contrato de trabalho noutro novo emprego com melhores condições.
0: Qual o nome da senhora?
2: Luciana.
0: Dona Luciana, fez o pacto com a palavra, o que aconteceu?
2: Pastor, é na vida do meu marido, que eu também busco por ele e pelo meu filho. Desde que eu fiz o pacto com a palavra e determinar, desde que eu terminei que ele ia tirar mais de 1.000, ele nunca tirou menos. E assim, desde que eu fiz o pacto, o meu marido tem trabalho que ele tem que pedir ao cliente para esperar poder dar vazão. Neste momento, ele está a acabar um e tem mais 5 à frente à espera para começar os outros.
0: E não era assim, né? Faltava trabalho para ele?
2: Tinha pouco, mas agora tem trabalho cada vez mais.
0: Qual é o seu nome?
3: Mauro.
0: O que aconteceu ao fazer o pacto com a palavra?
3: Eu falei com o senhor há uma semana, diz assim, pastor, está uma guerra. Está difícil. E já faz 3 semanas o projeto que eu faço, que eu trabalho com o mercado financeiro, em questão às criptomoedas, estava um pouco parado e não estava a ter os resultados que eu queria. E eu vir, segunda-feira, usar a luva. E esta semana eu comecei a fazer uma coisa diferente. Eu disse assim, não, esta semana eu vou pegar na luva e aonde eu for, ela vai comigo. O que eu fizer, eu vou usar. Comecei a fazer também uma fé mais de revolta.
0: Então as coisas estavam difíceis. Depois que fez esse pacto, o que aconteceu?
3: Eu recebi, durante as 3 semanas, tive uma pessoa que me procurou, faz o mesmo projeto que eu, para eu poder fazer parte de uma agência, onde nós fazemos soluções financeiras para as pessoas. A partir daí, conheci outro projeto onde vai me ajudar, e mais à frente depois vou falar. Através desse projeto novo, eu consegui chegar até uma pessoa que nesta semana, ao entrar num projeto que eu estou, ganhei só com a entrada dessa pessoa um ordenadinho um pouco mais.
0: Um pouco mais de um ordenado.
3: E hoje, de manhã, peguei na luva, pedi a Deus para abençoar esta semana, e hoje o dia todo de reuniões para um lado para o outro.
0: Então estava tudo parado, começou a fluir.
3: A pedra que estava no rio saltou fora.
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0: Qual o nome da senhora?
5: Maria Souza.
0: A senhora fez o pacto com a palavra?
5: Sim.
0: O que aconteceu?
5: Eu trabalhava num trabalho e agora em vez de um tenho mais 2.
0: Apareceu mais 2 trabalhos? Está cheio de trabalho agora?
5: Sim.
0: Só trabalha em que área?
5: É na doméstica.
0: É? E estava faltando então trabalho, pessoas...
5: Uma senhora que me pediu para eu ficar com ela de noite.
0: Isso em uma semana?
5: Sim.
0: Já veio semana passada?
5: Dobro. Vou ganhar o dobro.
0: Ah, tá bom então, hein? Isso é só o começo.
6: Qual o nome do senhor?
7: Lucas.
6: Seu Lucas, chegou aqui na nação, fez um pacto com a palavra de Deus. Qual era a sua situação antes de chegar à nação?
7: Antes de eu chegar, portanto, às reuniões de segunda-feira, eu estava desempregado já há cerca de 5 anos. Nesses 5 anos, todos os dias enviava currículos, cerca de 20 a 30 currículos por cada dia, e não obtive qualquer tipo de resposta. E andei assim durante 5 anos a ir a entrevistas e mais entrevistas e mais entrevistas, e nada se resolvia. Até que há uma bela altura que eu fiz, antes da Fogueira Santa, salvo eu, 3 semanas, fiz um desafio aqui no altar, que queria trabalho. Não queria emprego, porque o emprego, tive muitos anos de emprego, em que ganhei muitíssimo dinheiro, em que agora estou a começar a ganhar o dinheiro que ganhava aqui há cerca de 20 anos atrás. Em que fiz esse desafio e comecei então a ter trabalho. Comecei a ganhar então o dinheiro. O que é que eu quero dizer com isto? Uma coisa muito simples. Quero dizer que se nós não estivermos no altar, não temos chances absolutamente nenhumas. E eu estou-lhe a dizer isto de uma pessoa que tinha ódio a esta igreja. Portanto, eu neste tempo todo, depois tive um processo, porque eu tive uma sociedade. Tive um processo em que tive 2 sócios que me roubaram, em que eu tive um processo, e eles fugiram para o estrangeiro, e portanto fugiram para sítios onde a justiça não consegue lá ir e trazê-los para cá. E então, portanto, veio tudo em cima de mim.
6: Então o senhor chegou na situação de estar desempregado há 5 anos,
7: sim, com, um processo no
6: com
7: tribunal,
6: esse processo no tribunal,
7: exatamente.
6: E, quer dizer, praticamente perdido. E ainda assim falava mal da igreja.
7: Ainda assim não aceitava.
6: Aí começou a vir as reuniões da segunda-feira.
7: E comecei a fazer, portanto vinha ao domingo, depois comecei a vir à segunda-feira, que era para a prosperidade.
6: Aí fiz um pacto com a palavra de Deus e daí em diante...
7: Um pacto com a palavra de Deus e um voto, porque na altura o pastor da segunda-feira, que já não me lembro quem era, disse assim... Se você quer resultados, faça um desafio. E eu fiz. E a partir daí, as coisas começaram a tomar outro rumo. Eu disse assim, alto, que tu estás no bom caminho. E assim foi, até à data de hoje, em que na Fogueira Santa passada, de junho, portanto, as finanças queriam que eu pagasse 55 mil euros, mais os juros, que dava à volta dos 73 mil euros, e eu nunca aceitei pagar algo que eu não retirei a ninguém. E então eu fiz a Fogueira Santa, fiz aqui em junho, sobre o processo que eu tinha no tribunal.
6: E com esse processo, essa dívida que você estava falando, também foi piorado coisas?
7: Foi piorada a casa e foi piorada a conta bancária. Em que, automaticamente, quando eu fiz aqui o voto da Fogueira Santa e quando eu saí, já tinha a certeza que o processo, mais dia menos dia, vinha parar à minha mão e que terminava. E assim foi. Conforme o senhor tenha o e-mail que eu lhe enviei da cópia da sentença, foi no dia a seguir, no dia 12.
6: Você vê aí, vai ver as imagens aí da sentença que está saindo agora, né? E, ou seja... Não perdeu a casa?
7: Não perdi a casa.
6: Venceu a causa?
7: Venci a causa.
6: Não perdeu o que tinha no banco?
7: Não.
6: E está desempregado hoje?
7: Não. Estou a trabalhar, graças a Deus.
6: Qual é o seu nome?
8: Marlene.
6: O que é que aconteceu, Marlene, a fazer o pacto com a palavra?
8: Falei sim. Eu quando fui, eu tinha 3 negócios a decorrer. E quando fui de férias, ligaram-me durante as férias e os 3 iam por água abaixo. Créditos que estavam aprovados, de repente o banco cortou e não aprovou nenhum. Eu não aceitei. Entrei a semana passada, fiz o pacto também com a Arca da Aliança, e o que é certo, estão os 3 fechados.
6: Eram os 3 perdidos?
8: Estão os 3 fechados.
6: O que era para dar errado, deu certo.
8: Exatamente.
6: Qual é o seu nome?
9: Maria Tereza.
6: Maria Tereza, o que aconteceu através do pacto?
9: Então, eu venho frequentando a igreja já há 2 anos aqui. Tive várias bênçãos na minha vida, que o pastor já sabe quase todas. E eu não vim aqui na frente contar, que eu sou um pouco envergonhada. E eu senti nas últimas reuniões que eu deveria vir aqui falar. Então, a minha luta começou assim, para quem é estrangeiro, vem para cá para achar lugar, não conseguia achar lugar. Estava assim, praticamente querendo voltar embora, não achava quarto, todo lugar que eu ia, super caro. Minha mãe chegou vindo do Brasil para cá para me ajudar, que fiquei desesperada. E comecei a fazer o pacto. E falei para Deus, eu não aceito ir para qualquer lugar. E foi assim, fui num quarto, eu amei o quarto, e eu estou vivendo os melhores momentos da minha vida agora em relação a onde que eu estou morando. Meu quarto é ótimo, as meninas são incríveis. Eram as amizades que eu precisava aqui para me fortalecer. E eu comecei a busca também porque eu queria muito um carro. E foi incrível, assim, que eu entrei na internet e já achei a pessoa certa para comprar o meu carro. E hoje eu venho para a igreja de carro. Deus colocou tudo na minha mão quando eu fui ver todas as coisas que estão acontecendo.
10: Graças a Deus. Parabéns. Olha, contra fatos não há argumentos, Deus é muito grande e esses depoimentos provaram e comprovaram a veracidade das nossas palavras quando afirmamos que existe saída para si. A senhora Vilmara deu a volta por cima, ela foi liberta dos problemas espirituais, venceu no que diz respeito à vida financeira, recebeu o Espírito Santo, é uma nova mulher. Meu amigo, minha amiga, você que precisa de ajuda, você que necessita de ajuda, procure hoje uma Universal próximo de si. Não importa o seu credo religioso, não importa a religião que você tenha, que você processe a ter, você vai ser ajudado. Pode estar certo que você vai ser ajudado. E não importa se o ano começou mal, se o mês começou mal, se você está no vermelho, fechando tudo no vermelho, amarrado, travado, preso, não importa. Deus tem para si uma nova vida, Deus tem para si uma vida de qualidade. Pastor Tiago, nesse grande clamor do tudo vai terminar bem na Universal de Câmara de Lobos.
11: Na Vila, na estrada João Gonçalves Jarco, número 108, às 7h30 da manhã, 10, 15 e também às 19h30.
10: Eu, Pastor Vitor, hoje, segunda-feira, nesse grande clamor para que a sua vida venha terminar bem na nossa Universal de Ribeira Brava. Hoje da manhã, às 10 da manhã, às 15 horas e em especial às 19h30 na noite da Grandeza de Deus, Estrada Regional 104, próximo ao Corpo de Bombeiros, próximo a seguir com a nossa participação. Um forte abraço a todos e até a próxima oportunidade.
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1: Boa noite.

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1: São 6 horas da manhã. Vamos agora à oração do trabalhador.

Pai nosso que estás nos céus, santificado seja o teu nome. Venha o teu reino. Seja feita a tua vontade, assim na terra como nos céus. O pão nosso de cada dia dai-nos hoje. Perdoa as nossas dívidas, assim como nós perdoamos aos nossos devedores. Não nos deixes cair em tentação, mas livra-nos do mal. Pois teu é o reino, o poder e a glória para sempre. Amém. Senhor Jesus, eu oro agora nesta segunda-feira em favor de todos os amigos ouvintes, especialmente aqueles que estão desempregados, endividados e, pior, sem ânimo e sem vontade de procurar emprego ou trabalhar por causa da depressão, dos problemas, das dificuldades, problemas na família. Essa pessoa, meu Pai, ela já não se levanta, ela já não se aguenta. A tristeza e a angústia não deixam essa pessoa em paz. Os caminhos estão bloqueados, travados, amarrados. Esta pessoa está a passar dificuldade financeira, porque todas as portas que ela bate estão fechadas para ela. É como se ela fosse esquecida por tudo e por todos, menos pelo Senhor, porque o Senhor não se esquece de ninguém. O Senhor não se esquece de nós, meu Pai. O Senhor é o nosso socorro. O Senhor é a nossa luz, é a nossa paz. Se não fosse o Senhor em olhar para nós, há muito nós já teríamos deixado de existir. Ó Deus Todo-Poderoso, Criador dos céus e da terra, nós te louvamos e te agradecemos pela oportunidade de estar aqui nesta manhã em oração pelo teu povo. Abençoe este copo com água. Ao bebermos desta água, recebamos saúde e força. Beba, minha amiga, meu amigo, levante a sua cabeça, porque vai dar tudo certo. Ofereço à senhora ou senhor essa canção de fé e daqui a pouco nós voltamos com o nosso programa. Bom dia, Madeira. Bom dia, Porto Santo.

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1: Deus abençoe a senhora, o senhor, nesta segunda-feira, início de semana, início de dia, início de novas oportunidades. Você que está farto de falhar na sua vida econômica, há alguns anos atrás, até mesmo antes, não é, da pandemia, você vivia uma vida até um pouco folgada, larga, você tinha meios de manobra para fazer face às suas despesas, somente o seu marido era necessário trabalhar, né? Tinha apenas um trabalho e chegava para poder sustentar a sua família. Anos se passaram, hoje a sua situação é pior do que era no passado. Você se vê hoje numa situação econômica muito ruim, muito mal. E você hoje trabalha, o seu marido trabalha, seus filhos trabalham e não conseguem manter a casa. É muita dificuldade, muitas despesas, muitos problemas econômicos, inclusive dívidas que você não consegue pagar. São juros em cima de juros. Sua casa está penhorada, o banco está ameaçado tirar ela de volta, você está a perder o seu patrimônio, você já vendeu tudo que tinha, você teve que abrir mão das suas poupanças, você já não faz férias, você tinha duas casas, teve que vender para pagar dívidas, você tinha dois, três carros, né, viaturas, você teve que vender para pagar dívidas. Hoje, você é uma pessoa que mal tem para comer. Mal tem o pão nosso de cada dia. Mas você pode mudar essa situação, reverter esse quadro difícil que você está enfrentando. E não é por sorte, em jogar na sorte, em fazer jogos de azar, ou ir no casino, ou tentar subterfúgios e coisas ilegais. Nada disso. Você pode dar a volta à sua situação fazendo um pacto com Deus. Uma aliança com Deus é requerida para que o próprio Deus possa mudar a sua história de vida. Ora, se você quer andar com Deus, faça um pacto com Ele, uma aliança com Ele, e Ele vai te abençoar, e Ele vai te direcionar. Porque muitas das vezes, minha amiga, o seu caminho está bloqueado, travado, amarrado. Existem amarrações e travas que impedem a sua ida para frente, economicamente falando. Agora, depende de você, é ou não é? Hoje, segunda-feira, é o dia da aliança com Deus. Nós vamos acompanhar o testemunho da Cláudia Vieira, que é maravilhoso, porque hoje ela é bem-sucedida, é uma empresária, tem uma vida boa, abençoada, mas ela nunca foi feliz, ela nunca tinha tido a felicidade na sua juventude. Pelo contrário, só encontrou dificuldade e sofrimento. Vamos acompanhar o testemunho dela.
2: Eu sempre fui uma pessoa nervosa, ansiosa, estressada, preocupada. E hoje eu entendo que era um vazio, que não havia nada que pudesse preencher. Na infância, tive uma infância relativamente tranquila, com uma família unida, que me deu todo o apoio, todo o carinho, mas uma família com problemas como todas as outras, não é? E havia aqui grandes problemas a nível espiritual na minha família, problemas que já eram hereditários e que tinha visto esses problemas na minha avó, na minha mãe, e isso, de certa forma, sempre foi uma questão bastante presente. Eu sempre fui uma pessoa nervosa, ansiosa, estressada, preocupada, qualquer coisa me irritava. E eu não entendia muito bem o porquê, porque nem sempre a minha vida estava mal ao ponto de eu me sentir assim tão irritada, tão... Eu acho que o termo certo era insatisfeita o tempo todo, mesmo não tendo grandes motivos. Tentei medicinas alternativas como o Reiki, tentei meditação com Budas do Tibete. Eu tentei encontrar paz e solução de todas as formas que eu conseguia encontrar. Aquilo que eu precisava era de alguma coisa que resolvesse de vez, como um antibiótico. E aquilo que eu entendi que chegou uma altura que eu já nem sabia se existiam respostas, porque eu procurava e realmente achava que não ia encontrar e que tinha que me habituar a viver assim. E pronto, o meu casamento estava muito complicado, aparentemente sem razão. Tinha um marido, um bom marido, um marido que me amava, que me tratava bem, mas não éramos felizes, não nos entendíamos. Tínhamos um filhote pequenino e não havia ali muita harmonia em casa. Tínhamos empregos em que os ordenados eram pequeninos e precisávamos ainda da ajuda da família, dos pais, para suportar todas as nossas despesas, o que também não era agradável. Isto tudo aliado, não é, aos meus problemas de falta de paz e de alegria, e que muitas vezes eu dizia, eu não sei porque é que eu me sinto assim. Era um vazio na alma e eu não sabia usar este termo. Eu sabia que me faltava algo e não sabia o quê. E hoje eu entendo que era um vazio, que não havia nada que pudesse preencher, efetivamente. Não era marido, não era filho, não era trabalho, não era dinheiro, não era casa. Não era nada disso. Porque eu entendia que mesmo que eu tivesse isso, não ia mudar. Aquela sensação do vazio estava cá, não mudava. E portanto eu buscava alguma coisa que eu não sabia o que era. E quando nós não sabemos o que é que nós buscamos, podemos correr, saltar, fazer o que quisermos, que não vamos chegar lá. O meu fundo de poço foi justamente uns meses depois do meu filho nascer. Acabamos por disparar para todo lado, acabamos por responsabilizar as pessoas que estão do nosso lado pelo nosso mal-estar, e acho que foi isso que eu fiz durante algum tempo. Foi, de certa forma, descarregar no meu marido e achar que o meu mal-estar se devia à falta de apoio dele, à falta de atitude da parte dele em me ajudar mais. Mas hoje eu vejo que eu transferi para ele toda a minha frustração, toda a minha mágoa, toda a minha tristeza. Eu acabei por transferir para ele. E isso fez, obviamente, com que o nosso casamento ficasse muito mal. Porque já faltava tudo, já faltava até respeito na nossa forma de dialogar um com o outro. Esse foi o meu fundo de poço. Foi eu achar que efetivamente o meu casamento tinha terminado e que estava ali completamente perdida, sem saber muito bem o que fazer para me sentir feliz outra vez, porque a certa altura eu percebi que mesmo que me divorciasse, eu ia continuar infeliz, porque a tristeza estava em mim e não estava nas outras pessoas à minha volta. Eu conheci a Igreja Universal através de uma pessoa que nem era muito próxima, eu não a conhecia bem. Estávamos a conversar e depois disse-me que ela tinha encontrado realmente paz e solução num local. No primeiro dia foi tudo novo. Foi ouvir muita coisa nova, muita coisa contrária àquilo que eu tinha aprendido a vida toda, muita coisa que para mim ainda não estava a fazer sentido. Eu comecei a pensar, porque aqui aquilo que nos ensinam é ter uma fé racional e não emotiva, ao contrário do que se possa pensar, fé é razão e não emoção. Ou eu punha à prova tudo que me estavam a ensinar, tudo que eu estava a aprender, e a única forma de pôr à prova era obedecer e depois ver se realmente aquilo que me estavam a dizer era verdade ou não. Ou eu vinha para aqui e não fazia nada e a minha vida iria continuar do mesmo jeito e eu nunca saberia se era a verdade ou se não era a verdade. E eu percebi que a verdade era única e simplesmente aquilo que está escrito na palavra de Deus. E rapidamente eu vi mudanças em mim. Em primeiro eu vi mudanças em mim. Na minha forma de ser, na minha forma de estar, na minha forma de reagir, na minha forma de falar. E aproximadamente um mês e meio depois, o meu marido virou-se para mim e disse: é a primeira vez que o nosso filho vê paz nesta casa. E caiu uma ficha, porque eu ainda não tinha percebido que eu já estava diferente, que a nossa casa já estava diferente. E depois a visão em todas as outras áreas da nossa vida que vai mudando. Nós vamos percebendo que nós podemos sim alcançar aquilo que nós nos propomos, desde que isso seja certo, desde que esteja dentro da vontade de Deus. E a vontade de Deus é que nós tenhamos uma vida boa, uma vida feliz, uma vida plena. Nós podemos ter uma vida repleta e feliz em todas as áreas da nossa vida quando nós efetivamente temos Deus na nossa vida no comando, na direção. E foi isso que aconteceu. Paulatinamente, a minha vida foi mudando em todas as áreas. e eu entreguei-me rapidamente. E, portanto, eu em poucos meses fui batizada com o Espírito Santo. E por isso é que também depois de todas as outras coisas aconteceram com alguma rapidez, porque quando nós temos o Espírito Santo, nós temos a direção de Deus da nossa vida dentro de nós. É o elemento fundamental para qualquer mudança, qualquer transformação e para a única coisa pela qual vale a pena lutar na vida, que é a única coisa que é eterna, que é a salvação da nossa alma, porque todas as outras coisas ficam. Por mais que nos custe, a nossa família não dura para sempre. Acontece o que acontecer na minha vida, a paz que eu tenho não desaparece. É claro que eu tenho momentos de preocupação, claro que sim, mas não duram, não permanecem. Rapidamente eu consigo ultrapassá-los. Neste momento o meu casamento foi totalmente restaurado, nós somos um casal feliz, um casal que se completa, um casal que, além de partilhar a vida, partilhamos também o nosso trabalho, acabamos por criar empresas juntos e, portanto, todo o nosso dia partilhado e outra coisa que Deus fez foi abrir os nossos horizontes e mostrar-nos que nada nos era impossível. E, portanto, neste momento temos uma empresa que está a trabalhar em três áreas distintas de negócio. Estamos muito bem financeiramente, temos casa própria, temos carros, vamos de férias várias vezes por ano. A nossa empresa está realmente a crescer, estamos a aumentar não só em faturação, como em número de colaboradores, como em propriedades. E, portanto, as coisas têm acontecido, aliás, têm acontecido coisas que nós nem sequer sonhávamos, nem sequer pensávamos. Deus tem acrescentado, nada tem faltado. O principal é o Espírito Santo, sempre foi, sempre será, e é como eu disse, é a única coisa pelo qual vale a pena todo o sacrifício, toda a entrega, toda a renúncia. Vale a pena porque é a única coisa que é eterna.
1: Sabe, meu amigo, minha amiga, quando uma pessoa, ela traz consigo um vazio, um buraco na alma, ela tenta preencher isto com aquilo que ela conhece, com aquilo que está diante dela, com aquilo que bem parece. Então, muitas pessoas, elas preenchem esse vazio, por exemplo, o vício do álcool, o vício das drogas, em baladas, em festas, finais de semanas com os amigos. Porque uma pessoa procura preencher o vazio dentro dela da melhor forma possível. Eu não estou aqui para criticar quem quer que seja. Eu estou aqui para dizer que você tentar preencher o vazio na alma com festas, passeios, vícios, coisas materiais, não é eficaz. Você vai se frustrar. Por mais que você conquiste, por mais que você tenha, por mais que você possua, você nunca vai preencher o vazio na sua alma. O buraco vai continuar. E um buraco que vai tomar conta de todo o seu ser. Vai chegar um ponto que o dinheiro já não importa, que a família já não importa, que as pessoas já não importam nada para si. É onde você mergulha no fundo do poço. É onde você perde tudo. Você que assiste esse programa e você tem desistido da vida. Você já fechou o seu consultório, fechou a sua loja, fechou o seu escritório, a sua empresa, e a sua vida hoje nada faz sentido. Você não tem mais vontade de viver. O seu casamento perdeu o gosto. Sua esposa foi embora e levou as crianças. Você está sozinho, sozinha. Por que não dar uma oportunidade para Deus te restaurar? Por que não dar uma oportunidade para o Senhor Jesus curar sua alma? Hoje, segunda-feira, meu amigo, minha amiga, você pode e vai ter uma aliança com Deus. Aqui, no altar do Cenáculo do Funchal. Você que vive aqui na Ilha da Madeira, venha aqui até o altar. Venha fazer um pacto com Deus. Venha fazer uma aliança. E o Espírito de Deus vai mudar a história da sua vida. Você vai ser feliz. Eu garanto para você. Hoje é o dia que você vai fazer essa aliança e mudar a sua história. Deus tem coisas grandes preparadas para você.
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2: Você que nos assiste nessa manhã de segunda-feira e você deseja falar conosco, você quer falar, você quer desabafar, você precisa de um conselho, então você pode pegar o seu telefone e ligar agora na Central SOS, 218-368-008. Nós temos ali homens e mulheres de Deus preparados para poder te atender, não só agora, mas 24 horas por dia estamos à sua inteira disposição. O pastor Flávio, ele está na Central SOS aqui na Ilha da Madeira e ele tem ali nomes de pessoas que já nos ligaram.
3: Bom dia, bispo. Bom dia a todos que nos acompanham neste momento. Nós estamos aqui à disposição de todas as pessoas que precisam desabafar, que estão a enfrentar lutas e não tem ninguém a quem ligar, não tem ninguém com quem contar. Ela não está sozinha. Nós temos aqui na nossa linha de apoio pessoas à disposição para ouvir. Ela pode ligar, desabafar, ela pode esclarecer suas dúvidas e também receber uma oração. E através do poder da oração, têm sido ajudadas. Como, por exemplo, a Natália, que nos ligou de Setúbal, ela pede oração por uma causa que ela tem em tribunal para que essa causa seja resolvida. Como também a senhora Teresa Lopes, que nos ligou do Algarve, ela pede oração pela sua vida espiritual porque vê vultos e ouve vozes. E também a senhora Maria Silva, que nos ligou do Alentejo, ela pede oração pela sua saúde, porque tem um zumbido nos ouvidos e por vezes também sente dores. E também ela pede oração pelo seu filho, Silvio Fernando, que foi diagnosticado com esquizofrenia. Assim como está escrito que quando duas pessoas ligam na terra, Deus liga com elas nos céus, a oração, ela traz a manifestação do poder de Deus para você, amiga e amigo, que está neste momento enfrentando as suas lutas sozinho. Nós estamos aqui à sua disposição. Você pode ligar para o nosso número, que é o 218-368-008. 218-368-008. Nós vamos ouvir, vamos orar por você e você vai ser ajudado.
4: Telefonar a alguém é um gesto que tem se tornado tão fácil e simples que chega a ser estranho como alguém pode levar tanto tempo a ligar para a linha SOS. Nesta linha telefónica, milhares de pessoas são ajudadas. E o que isso tem a ver consigo? Tudo. Se está a passar por situações difíceis, no trabalho, saúde ou até mesmo dentro de si, é ali que pode ouvir respostas às suas questões e problemas. Claro que se quiser informações sobre moradas ou outros assuntos relacionados à Igreja Universal, é através desta linha que será esclarecida. 218-368-008. Este é o número que pode e deve ligar. Na linha SOS, um telefonema faz a diferença na sua vida.
2: Obrigado, pastor Flávio, e também a todos os voluntários. Minha amiga, meu amigo, faça algo por si mesmo e algo de bom, algo de maravilhoso. Tome uma atitude de procurar a Igreja Universal do Reino de Deus hoje, segunda-feira, para que você possa receber essa direção para a sua vida econômica, para que você saia desse aperto, para que você saia dessa dificuldade econômica, para que você receba uma direção do que fazer e a bênção de Deus chegue até a sua vida. Hoje, segunda-feira, você tem essa oportunidade. Se você vive aqui na Ilha da Madeira, pode nos procurar aqui no Funchal, Rua Doutor Brito Câmara 32, de frente os bombeiros sapadores do Funchal. Venha ter conosco em qualquer horário, 7h30 da manhã, 10 da manhã, 15 horas, especialmente às 19h30, onde você vai ter a oportunidade de ter as portas abertas. As portas vão se abrir, você não tenha dúvida disso, tá bem? Aí, próximo de si, tem uma Igreja Universal. Aceda o website igrejauniversal.pt e obtenha, além das moradas, os horários e também todas as informações sérias, objetivas, transparentes a respeito do nosso trabalho.

0: trabalho que a Igreja Universal realiza. Nós finalizamos o nosso programa de hoje. Deus abençoe a si e a sua casa. Fique bem e até lá.
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1: Que Deus abençoe a todos, uma ótima segunda-feira, estamos aqui consigo e você está conosco neste programa Fatos Impossíveis. Olha, tem situações que só vão ser resolvidas na sua vida, situações que só vão ser resolvidas no seu casamento, no seu trabalho, na sua vida familiar, na sua saúde, na sua vida financeira, se você der um basta. E essas situações só serão resolvidas com oração e jejum. Foi o Senhor Jesus que disse. E nós temos trazido aqui nesse programa fatos verídicos de que realmente o propósito vivido de jejum e oração dá um basta. Você quer dar um basta na sua vida? Você quer dar um basta, não na sua vida, digo, você quer dar um basta no seu problema, talvez... Você já pensou muito em se matar. E na realidade o que você quer não é um basta na sua vida, a sua vida aqui na Terra. Você quer dar um basta à sua situação, só que não está a entender como. Você não está a entender nem saber como. Talvez a sua vida ficou literalmente, como se diz, um inferno. Desde que eu casei, eu me juntei, eu entrei naquele trabalho, eu abri aquele negócio, a minha vida ficou um inferno, ficou impossível de viver. Eu tive que começar a trabalhar, me sujeitando a trabalhos forçados, me sujeitando a injustiças, a receber um salário baixo, porque eu preciso sustentar a minha casa. Talvez você está num ponto de muito complexo, de infidelidade, de infelicidade, você não consegue dormir, você tem dores de cabeça. Mas, assim como um dia, uma oportunidade chegou na vida do Senhor João Barroso, esse dia e essa oportunidade também chega na sua vida. Será este sábado, sim, sim, o próximo sábado, onde nós iremos fazer o jejum coletivo do Basta. Acompanhe esse testemunho do Senhor João e nós voltaremos mais a falar sobre isso.

0: E aí, por volta dos 13 anos, o meu pai teve um acidente. E esse acidente foi quando mudou toda a nossa vida. Os meus problemas começaram logo quando nasci, porque não sabiam se eu vivia, se não. Fiquei ainda algum tempo no hospital. Logo a partir daí a minha vida não... Pronto, começaram logo os problemas. Os meus pais, como eram, pronto, eram pessoas do campo, pobres, tinham que trabalhar. Pronto, tinha que se trabalhar e como na localidade não havia trabalho, eles tinham que ir para outros lados. Pronto, iam para a azeitona, iam para o tomate, sempre para fora. Pronto. E eu ficava com os meus avós, que eu praticamente fui criado por eles, os meus avós. Tive uma infância triste porque, pronto, nunca estava com meus pais e eu gostava de estar com eles. E, pronto, eu tinha problemas, era doente e era muito agarrado ao meu pai e à minha mãe porque, pronto, nunca estava com eles, né? O filho gosta de estar sempre com os pais. E o tempo foi-se passando e eu tinha aí por volta dos 13 anos, o meu pai teve um acidente. E esse acidente foi quando mudou toda a nossa vida. Um vizinho meu apareceu lá e disse: olha, o seu fulano tal teve um acidente e eu ia para ir ter com ele. Mas fiquei logo coisa aflita, mandei-lhe correr. Chego ao meio do caminho, vem outra pessoa que já tinha vindo lá e diz: olha, o teu pai morreu. Desapareceu-me o chão. Os problemas já existiam, passaram a ser, a dobrar ou a triplicar. Eu fiquei sozinho com a minha mãe e com a minha irmã, que tinha 2 anos. E a partir desse momento, o inferno, a nossa casa era o inferno. Não havia alegria, só havia choro. Chorava a minha mãe dias inteiros. A minha mãe ficou muito mal e eu, com 13 anos, a minha irmã com 12, eu fiquei a tomar conta da casa. Comecei a trabalhar com 13 anos para sustentar a casa. Ainda pensei em acabar com a vida, na altura. Não havia solução. E eu sentia-me inferior às outras pessoas todas. Pronto, eu fui para as obras, ainda criança, quer dizer, já com 17 anos. Quando estava em casa, ouvia barulhos, ouvia aquelas coisas todas. Pronto, sentia mal comigo próprio. Comecei a ir ao bruxo, as coisas ficaram piores, piorou tudo. Eu não dormia, eu ouvia barulhos, tinha medo da própria sombra, tinha medo do escuro, sentia-me infeliz, não tinha alegria, só tinha alegria quando estava junto com os amigos, quando estava sozinho, vinha tudo do passado outra vez. Depois, juntei-me, pensava que casando que as coisas que iam mudar, mas o mal estava lá, as coisas não mudaram. Ela começou a trabalhar, começámos a ver algum dinheirito, montámos a nossa casa, comprámos as coisitas e as coisas... Pronto, estávamos todos contentes. Passado 8 meses, talvez, estávamos casados, ela teve um acidente, partiu ossos, pronto, ficou não sei quanto tempo. Algum tempo que não, sem poder trabalhar, e as coisas voltaram ao início, tudo outra vez para trás. Depois tivemos a nossa filha e a minha esposa ficou muito doente. Ficou muito doente, muito magrinha, e um dia, já passados alguns 2 ou 3 anos de ter nascido a minha filha, uma tia minha falou-me: nós vamos a uma igreja que cura as pessoas, que resolve estas situações e coisas e não sei quanto. E foi assim que entramos na Igreja Universal. Logo no primeiro dia nós ouvimos, gostámos daquilo que ouvimos, fomos bem atendidos, fomos bem recebidos, mas nós ficámos um bocadinho espantados porque estávamos habituados a ir ao bruxo e fazer. Ele mandava-nos fazer isto, fazer aquilo, mas ali não se fazia nada. Era só para dizer, olha, faça ora assim, peça a Deus e não sei quanto. Nós começámos a ver mudanças. Eu comecei a descansar melhor. Eu tinha muitas dores de cabeça. As dores de cabeça começaram a desaparecer. O pastor ensinava, os obreiros ensinavam, olha, façam assim, e comecei a ver resultados. Libertei-me das dores de cabeça, libertei-me do medo, libertei-me dos problemas que tinha na vida financeira, espiritual. Entretanto, eu deixei de andar nas obras, deixei de andar a trabalhar para os outros, meti-me como subempreiteiro, comecei com pouquinho e pronto, fui apanhando mais e mais e mais e mais. Pronto, e pronto, começámos a evoluir, comprámos uma casa pequenina, que era uma cave, mas depois liguei à minha esposa, olha, vai ver, vai comprar, vai ver, se achas para ir uma casa nova. Pensei, então se Deus dá, vai ver. E o prédio ainda estava em maquete. Nós olhamos para a maquete, epá, isto é aqui, isto é bonito, mas para aqui. Também, a gente levimos preços de casa, nem nada, a gente só disse, eu quero esta. Digo, olha, queremos esta. Para mim, foi um sonho que eu nunca pensei sair do campo, das obras, quanto mais possuir uma casa, um apartamento a estrear, mobilado a estrear, tudo a estrear. Nunca pensei que conseguia tirar a casa porque não tinha dinheiro, nem tinha condições. Até ao dia 2 já consegui alguns 13 ou 14 carros. Não me perguntem como, que ele sei como, mas Deus deu-me tudo. Se nós fizermos o que nos orientam, nós conseguimos tudo, tudo. E quando eu recebi o Espírito Santo, estava sozinho. Foi maravilhoso. É mesmo. Essa é a palavra. O Espírito Santo para mim representa tudo. Representa a força, representa o ar que eu respiro, sei lá, é espetacular, é maravilhoso. Não tenho palavras isto. Tenho saúde, tenho uma mulher maravilhosa, tenho orientação, tenho força, tenho visão, sabedoria. Estou liberto de tudo e mais alguma coisa, de tudo o que eu tinha. Hoje já não tenho aquela visão pequenina, já não tenho medo. As pessoas me conhecem, as pessoas olham para mim. Lá, vizinhas me conhecem desde criança, chegavam a dizer, quem te viu e quem te vê. Quando meus pais não sabiam se eu chegava a sair do hospital vivo, hoje estou abençoado, hoje tenho tudo.
1: Este é um dos muitos resultados que o jejum traz, porque o jejum é um aditivo da fé. Sim, às vezes você pode perguntar, o que é que eu posso fazer mais? O que é que eu tenho que fazer mais? Aonde é que eu tenho que ir mais para sair dessa situação? Porque eu já tentei de tudo. Talvez você não tentou o jejum. Você não tentou resolver o seu problema da ordem espiritual, como o jejum e oração fazem. Então o jejum coletivo é esse algo a mais. O jejum coletivo é o algo a mais que você pode fazer para sair dessa situação. Olha, eu quero colocar à sua disposição o nosso contacto do SOS Espiritual. Você pode fazer isso nesse momento. Você pode apontar o 218-368-008 e ligar para a nossa equipa de homens e mulheres de Deus que também viveram o impossível na sua vida. E logo a seguir, eu queria que você acompanhasse, depois desse intervalo que fala mais sobre a nossa linha do SOS Espiritual, eu quero que você entenda os 7 motivos para vir aos sábados. O seu problema impossível já é um grande motivo, mas eu vou lhe dar mais 7. Acompanhe.
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O meu pai agredia a minha mãe, não só física, mas também verbalmente, e isso trazia para mim uma grande tristeza e também uma revolta. Eu cheguei a um ponto que eu já não aguentava o meu sofrimento interior. Já não tinha vontade de nada, eu queria mesmo morrer.

0: por volta dos 12 anos comecei a fumar. Era uma criança, uma adolescente muito isolada, não falava com ninguém, gostava de mim própria e talvez para eu conseguir amizades meti-me no vício do tabaco. A partir daí, mais ou menos essa idade também, comecei a ter problemas de saúde, tinha enxaquecas, que ia de urgência para o hospital, tive um problema no fígado e tive também problemas na coluna. Se me baixava, depois já me gostava muito ficar à direita e foi assim a minha adolescência. Durante muitos anos eu tomava a medicação, né, fiquei agarrada a isso, e a minha vida não ia para a frente. Também tinha problemas espirituais, sentia presenças, ouvia barulhos, isso também pronto, me afetava bastante, né, cada vez me afetava mais, ao ponto de chegar a um ponto que não tinha vontade nenhuma de viver. O meu interior era um som muito triste, angustiada, vazia, não tinha vontade de viver, vivia por viver, sem objetivos de vida, sem alento, sem perspectivas de nada. Eu não tinha também carinho, não tinha atenção, não tinha a minha mãe quando conversava comigo. Pronto, é que me parece ali uma pessoa estranha, embora nunca faltasse nada fisicamente. Pronto, e eu queria sair de casa para me livrar daquilo. Pronto, casei com esse objetivo também. Passado um ano tive o meu filho, quando tive o meu filho, as coisas pioraram bastante. Tive muitos problemas mais espirituais, tipo depressão, após parto. Ele chorava dia e noite, gritava dia e noite, não tinha doenças nenhumas. Já fomos ao médico, não foi diagnosticado nada. Então chegava um ponto que eu dava vontade de pegar-lhe a televisão lá fora. Olhava para a janela e tinha vontade, porque não aguentava mais. A saturação física e espiritual. Nós recebíamos até relativamente bem na época, só que nós não entendíamos que o dinheiro desaparecia rapidamente, porque nós nem dinheiro tínhamos para pagar as contas de casa. O certo é que o dinheiro desaparecia. Chegou a um ponto que nós não tínhamos nem leite para dar ao miúdo, nem tínhamos a água e a luz de casa cortados. Tal era a nossa situação de miséria. É ter a minha sogra que nos ia ajudar com alimentos e algum dinheiro para nós conseguirmos fazer face à vida. A minha relação amorosa, não é? Claro, com esses problemas todos, também ficou abalada. É evidente, porque um fala, um tem razão, não há dinheiro, costuma dizer, numa casa não há pão, todos escutam, ninguém tem razão. E assim acontecia, não nos entendíamos e pronto, a situação agravava-se também nesse sentido, piorava. Eu cheguei a um ponto que eu já não aguentava o meu sofrimento interior, já não tinha vontade de nada, eu queria mesmo morrer. Tinha uma angústia, um vazio muito grande e nada me dava prazer, nada, nem os meus filhos davam motivos para viver. Eu sentia uma pessoa muito em baixo, também não tinha o apoio em casa, meu marido me apoiava, né? Não me dava uma força, não me ajudava com uma palavra e eu sentia-me cada vez pior. Eu passava numa rua, muitas vezes, e eu via lá muita gente, penso que era uma igreja, né? A cantar. E eu ficava incomodada com aquilo, porque eu era uma pessoa triste, angustiada. E até criticava. Eu estava só para cantar, só para cantar, e aquilo também incomodava. E disse, eu vou lá, vou ver o que é aquilo. Ou a minha vida muda, ou eu acabo com a minha vida, não vale a pena viver. E assim foi. No dia a seguir, levantei-me cedo e fui. E vi que era a Igreja Universal. Quando eu entrei, eu vi a palavra e vi lá escrito Jesus Cristo, o Senhor, tudo na minha vida começou a mudar. Eu, quando saí, eu já era outra Helena. Houve logo ali uma transformação. Naquele dia, naquela manhã, a mudança que eu vi em mim foi logo de paz, de força. Já não tinha vontade de desistir da vida. Comecei a ver que havia alguma coisa que estava a ser mudada. Já queria viver, eu já queria ouvir a palavra, eu já comecei a me arranjar. Comecei a olhar para os meus filhos, para o meu filho, e já tinha outra perspectiva de vida. Logo no primeiro dia eu já vi uma grande diferença. Comecei a frequentar, a ouvir a palavra entrou dentro de mim, comecei a obedecer, a praticar, e aos poucos o meu interior foi se transformando. Deus foi mudando o meu interior. Libertei-me da depressão, da tristeza, da angústia, fui curada das doenças, e tudo começou a mudar. Até que um dia ouvi falar do Espírito Santo, e também quis ver o que era o Espírito Santo. Nem sabia bem o que era o Espírito Santo, mas eu queria aquilo. Eu quero Deus, eu quero Deus. Então comecei a buscar. Eu tive que limpar o meu coração, tirar toda a mágoa, a tristeza, os maus pensamentos, os maus olhos, toda a sujeira que estava no meu coração, tudo que era de ruim, eu tive que limpar. Deus foi limpando aos poucos o meu interior. Até que eu orei, busquei, fiz jejuns, entreguei a minha vida no altar, todo o meu eu, o meu egoísmo, toda a minha prepotência, arrogância, tudo o que eu tinha, eu entreguei no altar. E um dia, numa busca do Espírito Santo, Deus desceu sobre mim e eu recebi o Espírito Santo. Aí eu mudei totalmente. Tinha uma paz, uma alegria, uma vontade de abraçar toda a gente, se correr, a dizer que Jesus Cristo era o Senhor que curava, que existia, que havia uma solução. Foi assim que eu senti quando recebi o Espírito Santo. É claro que nós temos o Espírito Santo, tem lutas na mesma. Há muitos problemas, há muitas lutas, só que nós com o Espírito Santo conseguimos vencê-las. E o que é que aconteceu? No meu casamento, desmoronou-se. E o ex-marido, não é? Saiu de casa, foi embora, foi fazer a vida dele e eu fiquei sozinha com os meus filhos. Um tinha 12, outro tinha 2 anos. É evidente que na altura eu senti tristeza, não é? Mas com o Espírito Santo eu consegui vencer. Deus sabe o que faz, tem sempre um plano para a nossa vida. Mais tarde eu conheci uma nova pessoa na igreja. Ao fim de 5 anos nós casamos. E até foi engraçado porque eu estava a pensar que não tinha ninguém na igreja, que a igreja estava vazia, que eu não tinha grandes convidados. E como Deus é perfeito e maravilhoso, quando entrei na igreja para o casamento, a igreja estava cheia. Hoje estamos já casados há 14 anos. É um homem de Deus, temente a Deus, e dá-me o que eu não dava no primeiro casamento. Paz, amor, alegria, respeito. E Deus, e tudo muda quando nós temos Deus dentro de nós. No passado eu era uma pessoa triste, angustiada, uma pessoa que não tinha vontade de viver, uma pessoa que tinha doenças, tinha problemas espirituais, na minha vida financeira estava destruída. E graças à presença de Deus e à minha transformação, hoje sou uma pessoa abençoada, sou uma pessoa próspera, feliz, com vontade de viver. Tenho 2 espaços, 2 lojas, tenho casa, tenho carros, tenho paz, alegria, saúde, prosperidade, um casamento abençoado, os filhos abençoados. Tudo se transformou na minha vida. Apesar de ter isso tudo, o principal para mim é o Espírito Santo. Sem o Espírito Santo não vale a pena viver. O Espírito Santo é que nos dá vida, é que nos faz andar para a frente, é que nos sustenta, é a nossa confiança. Por tudo isto que aconteceu, quem eu era e quem eu sou, eu acredito que a minha vida é um milagre de Jesus.
1: 7 motivos para vir aos sábados. Primeiro motivo. E abençoou Deus o 7º dia. Segundo motivo. Jesus é o Senhor do sábado. Terceiro motivo. Os milagres que Jesus realizou foram no sábado. Quarto motivo. Assim diz o Senhor Deus. A porta do átrio interior que dá para o Oriente estará fechada durante 6 dias, que são de trabalho. Mas no dia de sábado, ela se abrirá. Quinto motivo. Jesus disse, mas essa casta de demônios não se expulsa senão pela oração e pelo jejum. Sexto motivo. Jesus contrariou a tradição. Enquanto todos descansavam no sábado, ele trabalhava. Sétimo motivo. Sábado é o 7º dia da semana. 7 é o número de Deus, pois é o número da perfeição. Venha neste sábado para o jejum coletivo.
2: Graças a Deus, o jejum é a chave para a sua vitória, é a chave para que o seu problema de hoje venha a ser o seu testemunho de amanhã. Não é maravilhoso essa notícia? Agora, você tem que tomar muito cuidado. No Salmo 145, versículo 9, diz assim: O Senhor é bom para todos, e as suas ternas misericórdias faz passar por todas as suas obras. O facto aqui é que o Senhor Deus é a fonte de todo o bem. A sua fonte é abençoar a todos. Ele quer abençoar a sua vida, Ele quer lhe abençoar. Tanto os que creem, quanto os incrédulos. Como os incrédulos são impedidos de receber pela fé, então Ele quer usar os que creem para alcançar os que não creem. Assim como Ele usa estes testemunhos que você tem ouvido aqui nesse horário da rádio, para alcançar você que estava incrédula por conta dos problemas que você tem vivido. Não é que você não creia, ou talvez não creia, não creia. Mas estes testemunhos são para alcançar você. É Deus que está dizendo assim. Porque eu sou misericordioso, eu entendo a tua incredulidade, mas eu estou-te a dar a oportunidade de tu creres e mudares a tua vida por completo. Veja que o Senhor Jesus alertou: tende cuidado e guardai-vos de toda e qualquer avareza, porque a vida de um homem não consiste na abundância dos bens que ele possui. Diz lá em Lucas capítulo 12, versículo 15. Quer dizer, não coloque o seu coração nas coisas que você conquistar. Porque hoje nós temos, amanhã podemos não ter. Mas há uma coisa que pode permanecer sempre dentro de nós, é a fé. E é essa fé que nós queremos que se desperte dentro de si, para você fazer parte deste propósito, de um voto sagrado, de lutar para que o seu problema impossível venha a ser resolvido ao invocar o Deus dos impossíveis. Você quer dar um basta? Aguenta mais um pouco? Ou você não aguenta mais? Esteja conosco então nesse sábado, 7:30 da manhã, aqui na rua Dr. Brito Câmara, número 32, em frente à rotunda dos bombeiros sapadores do Funchal, e você vai participar do jejum coletivo do basta. Faça o seguinte, escreva numa folha de papel, basta, e as situações que você quer dar um basta, ou melhor, que você quer ver um basta, porque só Deus pode dar um basta através do poder da fé. Você vai abrir um jejum sexta-feira por todas as suas situações impossíveis e sábado você vai estar conosco aqui no Cenáculo da Madeira. Esperamos por si de braços abertos. Fico com essa linda canção e até amanhã.

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1: O Governo Geral vai abrir um aviso de candidaturas no âmbito do programa Mar 2030, destinado a apoiar o arranque da atividade de jovens pescadores, disponibilizando uma dotação de 320 mil euros para facilitar a entrada de uma nova geração no setor. O apoio destina-se a jovens pescadores com idade igual ou inferior a 40 anos e visa apoiar designadamente a primeira aquisição de uma embarcação de pesca ou a aquisição de uma participação que permita assegurar o controle da embarcação, podendo igualmente incluir a criação da própria empresa. A taxa de apoio público pode atingir os 40% das despesas elegíveis, enquadrando-se o aviso num financiamento global de 320 mil euros do Fundo Europeu dos Assuntos Marítimos, das Pescas e da Aquicultura. As candidaturas decorrem entre 18 deste mês e 18 de novembro, estando o aviso integrado na prioridade do Mar 2030, dedicada ao fomento de uma pesca sustentável e à conservação dos recursos biológicos aquáticos. A inflação na região abrandou em agosto, com a taxa de variação homóloga a fixar-se nos 4,1%, menos 0,6 pontos percentuais face ao mês anterior, mas ainda acima dos 3,3 registados a nível nacional. A variação média dos últimos 12 meses aumentou para 3,7, enquanto a inflação subjacente subiu para 3,2. Os serviços registaram uma subida de preços de 5,1%, acima dos 2,4 verificados nos bens. Entre as principais subidas, destacam-se os restaurantes e alojamento, 7,6%, os transportes, 6%, a habitação, água, eletricidade e gás, 4%. Já a informação e a comunicação foi a única classe com uma evolução negativa de menos 1,5 pontos percentuais. Em termos mensais, os preços na Madeira diminuíram 0,6% em agosto, as rendas de habitação, por sua vez, aumentaram 6,9% face ao mesmo mês do ano passado. No desporto, o futebol, o Marítimo joga esta segunda-feira na casa do Moreirense, um jogo que está marcado para as 20h15. O treinador maritimista Mitchell van der Gagan vê um jogo difícil na deslocação a Moreira de Cónegos, destacando a experiência da equipa adversária e o seu bom plantel. O Marítimo não vence há 3 jogos para a Primeira Liga e van der Gagan está curioso para ver como é que a equipa vai reagir a esta fase adversa, sublinhando a importância de cada ponto na luta pela permanência.
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2: Vamos lá então começar mais uma manhã de Começar de Novo. Sejam bem-vindos. Estamos juntinhos. A partir de agora e até às 10. Façam-me companhia. Bom dia.

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1: Bom dia.
2: 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E hoje temos céu geralmente muito nublado, com aguaceiros passando a períodos de chuva a partir da tarde e o vento fraca moderado do quadrante sul. Teremos também uma subida da temperatura máxima. Por falar em temperaturas, temos máximas de 17 para a Ponta do Sol e Santana, 18 para a Ribeira Brava e Ilha do Porto Santo, 19 para a Câmara de Lobos e Porto Nis e 20 é a máxima para o Funchal, Machico e São Vicente. 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
1: Manhã de segunda-feira, o tempo já a passar rápido. Eu vou continuar aqui até às 10. Já sabem, contem comigo. Boa música, tempo e notícias. Boa semana a todos, divirtam-se.

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1: Bem-vindos mais uma vez ao Começar de Novo, o programa das manhãs da vossa rádio. Eu sou André Alves, até às 10, já sabem, a companhia passa por aqui.

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Temos agora mais um momento musical aqui no programa das manhãs da vossa rádio. E hoje trazemos, aliás, eu trago-vos três artistas de peso, cada um com o seu estilo bem diferente, mas que todos trazem algo em comum, é a música. Temos hoje Melim, aquele trio cheio de boas vibrações, melodias doces e letras que de facto aquecem o coração. Temos Pablo Alborán, um verdadeiro mestre nas canções romântico. Logo a seguir temos Pitbull. A verdade é que é impossível ficar parado aos ritmos explosivos e misturas de hip-hop. Quanto a mim, até às 10 estou aqui. Bom dia uma vez mais a todos vocês e desejo uma ótima semana.

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E hoje temos céu geralmente muito nublado, com aguaceiros passando a períodos de chuva a partir da tarde e o vento fraca moderado do quadrante sul. Teremos também uma subida da temperatura máxima. Falar em temperaturas, temos máximas de 17 para a Ponta do Sol e Santana, 18 para a Ribeira Brava e Ilha do Porto Santo, 19 para a Câmara de Lobos e Porto Niche e 20 é a máxima para o Funchal, Machico e São Vicente. 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
3: Apenas alguns minutos são os que nos separam precisamente das 9 da manhã. Muita música faz-nos companhia e, claro, o tempo. Quanto a mim, só tenho mais uma coisa a vos dizer. Bom dia a todos!

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Temos lá então a segunda parte dos signos. Balança tem a carta à Imperatriz, está muito eficaz a resolver situações e pode recuperar um desejo económico e encontrar uma situação profissional estável. Escorpiões tem a carta à Lua, está inseguro, procura definir bem os seus sentimentos e o terreno que pisa. Não deixe para amanhã o que pode fazer hoje. Sagitários tem a carta ao Mundo, o dia positivo, consegue expressar sentimentos, está eficaz a resolver problemas e alargar os horizontes. A Morte é a carta dos Capricórnios. O seu estado de ânimo vai levá-lo a algum isolamento e consegue terminar tarefas e preparar o caminho para novas atividades. Os Aquários têm a Roda da Fortuna. O dia feliz e tudo o que quer virá ao seu encontro. Consegue resolver problemas e impedir que surjam outros maiores. Peixes tem a carta do Diabo. No amor não está muito apaixonado. Trata de imediato pequenos problemas para que não evoluam para o futuro.

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oferecido pela Alberto Oculista e hoje podem contar com um céu geralmente muito nublado, com possibilidade de ocorrência de aguaceiros fracos nas vertentes norte e também nas terras altas, e o vento é fraco a moderado do nordeste, superando por vezes forte nas terras altas e no extremo leste e oeste da Ilha da Madeira. Temperaturas, temos máximas de 17 para a Ponta do Sol, Ribeira Brava, São Vicente, 18 para Câmara de Lobos e Porto Nis, 19 para o Funchal, Machico, Porto Santo e 15 para Santana. 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

Chegamos ao final de mais uma manhã na companhia do Começar de Novo, o programa das manhãs da vossa rádio. Eu sou a Andreia Alves, continuação de uma ótima segunda-feira, uma excelente semana. Eu estou de regresso amanhã às 7h30 da manhã, acompanhada com as lojas Coral.

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Senhor nosso Deus e nosso Pai. Agora são meio-dia no arquipélago da Madeira e nós entramos em oração em favor de todos os amigos ouvintes, em especial aqueles que estão doentes, desenganados pelos médicos, os que estão com depressão, aqueles que sofrem com desejos de suicídio, aquelas pessoas que estão desesperadas por conta de um vício dentro de casa. Este senhor, esta senhora que foi vítima de abuso, de violência, de maus tratos. Esta senhora que foi violada sexualmente e que sente ódio, tem mágoas do agressor. Esta pessoa que traz consigo um sofrimento antigo, porque ela foi traída, enganada. Oh, meu Deus, envia o teu poder agora na casa de cada amigo ouvinte. Esta pessoa que nos ouve a conduzir a sua viatura, os que estão no trabalho, os que estão nos hospitais, nos presídios, nos lares de idosos, aonde houver alguém agora a participar desta oração, que ela seja alcançada pelo teu poder e pela tua luz, e que todas as trevas e maldades saiam, que todo o mal que te acompanha saia. Você que está mergulhado nas trevas, em nome de Jesus, todas as trevas saiam. Respire fundo. Tenha luz, tenha paz, minha amiga, meu amigo. E este copo com água que nós temos nas mãos, em o nome de Jesus, seja abençoado. Meu Deus, quando nós bebemos desta água, recebamos o teu poder. Beba dessa água, minha amiga, meu amigo. Receba a luz que você precisa. Beba. Graças a Deus. Respire fundo e tenha paz. Pode ter certeza que Deus ouviu a nossa oração. Eu ofereço ao Senhor, à senhora, essa canção muito bonita. E daqui a pouco, após essa canção, nós voltamos com o programa Ponto de Luz.

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Olá, muito boa tarde a todos os amigos do programa Ponto de Luz. Agora são 12:07 desta segunda-feira, 14 de setembro de 2026. Cá estamos na nossa programação através da Rádio Zarco, Rádio Palmeira, Rádio Sol, Rádio Festival, Rádio Popular, levando a todo o arquipélago da Madeira a luz divina, a luz de Deus, a luz que desfaz todas as maldições. Você que se vê vítima de uma praga rogada, de uma maldição mandada, isso é muito comum e a gente ouve palavras de maldição dentro da nossa própria família. Palavras como, não é? Normalmente os pais dizem, olha, o seu filho vai fazer com você o que andas a fazer comigo. Olha, quando você casar, você vai ver o que seu marido vai fazer consigo, ou sua esposa vai fazer consigo. Muitos pais dizem, esse meu filho, ele parece que tem um mal dentro dele, ele não fica quieto. Quer dizer, muitas palavras de maldição vêm da própria família, não é? Dos próprios familiares, dos próprios parentes, muitas das vezes por inveja, muitas das vezes por desconhecimento, às vezes a pessoa não tem ciência do poder que a palavra tem para derrubar, como também para levantar. Você vê que tem pessoas que saem da boca dela só palavras negativas, palavras terríveis, palavras de maldição, de desgraças, com perdão, né, dessa expressão, mas há pessoas que elas vomitam em palavras o piorio, o que está dentro dela, e amaldiçoa quem está ao seu redor. A Bíblia, a palavra de Deus, nos diz para nós abençoarmos. Nós devemos abençoar as outras pessoas através das nossas palavras. E eu não estou a ver uma pessoa que fala, por exemplo, chama outras nomes, né, nomes, palavrões, pessoas que colocam apelidos, né, alcunhas, coisas dessa natureza nos outros. Abençoar, isso não abençoa ninguém. O que abençoa são as palavras de Deus na nossa boca. Você que agora ouve essa programação e você foi vítima de uma maldição, rogaram-lhe uma praga, disseram palavras e você se lembra exatamente dessas palavras que a tia disse, que a avó disse, que o vizinho disse. Lá quando você era criança ou na sua infância, na sua adolescência, juventude, você ouviu palavras tipo... Podes até casar, mas nunca vai ser feliz. Você pode até...

0: ficar com essa pessoa, mas ela nunca vai te respeitar. Você pode até ter esse homem, essa mulher, mas você vai sofrer. Olha só as palavras, não é, que as pessoas recebem. E você que foi vítima desse tipo de palavras, eu quero dizer para você que você não precisa continuar sendo vítima de maldições. Que você pode se libertar. Que você pode ser livre desse mal, dessa praga, dessa inveja. Nós vamos acompanhar agora pessoas que elas foram vítimas de maldição, mas elas se libertaram. Vamos ouvir.
1: Era uma pessoa muito perturbada, depressiva. Tentei o suicídio 3 vezes. Era uma pessoa triste, isolava-me no quarto, gostava de pegar em lâminas e começar a cortar os braços, e não sentia dor, sentia prazer naquilo que fazia. Muitas discussões em casa e entre os meus pais. A minha vida financeira também não era boa, portanto, muitos problemas, muitos problemas. Foi quando eu conheci o Centro de Ajuda. Houve uma mudança muito grande, uma mudança positiva. Atrás de umas coisas boas vieram outras. Nunca mais tive pensamentos suicidas. Quero viver, e muito. E a minha vida financeira ficou estável. Hoje sou uma pessoa realizada, muito.
2: Tinha conquistado um restaurante, uma pastelaria, mas perdi tudo. Não tinha dinheiro, vivia de favor. E a pontos de deixar onde eu vivia, em casa de uma prima, fui viver numa barraca. Eu era muito nervosa, era doente, tinha hepatite B, não dormia. Eu comprei uma revista onde vinha vários testemunhos e em que eu vi que muita gente tinha conquistado. E o que é que eu pensei? Então, se tanta gente, Deus ajuda e tem conquistado, eu também vou conquistar. E foi assim que eu cheguei ao Centro de Ajuda. Hoje já não sou nervosa, não sou triste e não tenho doença. A vida financeira também conquistei. Eu, quando eu vivi num barraco, hoje tenho, em vez de uma casa, tenho 3. Hoje eu tenho uma vida feliz e realizada.
3: Antes de eu chegar ao Centro de Ajuda, eu era uma criança revoltada, nervosa e muito doente. Eu tinha problemas no sangue devido a uma anemia que eu tive. Como eu era uma criança muito doente, os meus pais procuravam bruxos, médicos, gastavam muito dinheiro em medicamentos e nada resolvia. Eu via que os meus pais tinham muitas necessidades para me dar de comer a mim e ao meu irmão. E até que os meus pais se divorciaram. E foi muito triste, e se eu já era uma criança revoltada, pior fiquei. Casei, entretanto engravidei, o meu filho nasceu, tinha 3 meses quando nós fomos ao médico, porque ele era uma criança muito doente e o médico deu 1 mês de vida devido ao problema que ele tinha no coração, que o coração dele não desenvolvia com o crescimento, tinha um sopro do coração que não havia solução. Com o passar do tempo, eu também apareceu-me um tumor na hipófise, no cérebro. Procurei muitos médicos, gastei muito dinheiro em medicamentos e não havia qualquer solução, qualquer resolução para esse meu problema. Eu cheguei ao ponto de ficar desidratada. Eu não conseguia beber um simples copo d'água. Eu não conseguia ir à casa de banho sozinha. Eu dependia do meu marido até para ir à casa de banho. A minha mãe convidou-me para ir ao Centro de Ajuda e eu, com o decorrer das reuniões, fui orientada e ensinaram-me e eu fui melhorando a minha vida. Hoje tenho a minha saúde restaurada, o meu filho é uma criança feliz. Para quem só tinha 1 mês de vida, com 3 meses de idade, ele já tem 10 anos. É uma criança feliz, saudável. O meu casamento é feliz. Tenho uma menina de 2 anos. Tenho uma empresa própria. Conquistei casa própria, uma moradia, uma V4. tenho dois carros, a minha empresa tem dois carros também. E tudo devido às reuniões, às orientações que eu tive.
4: Desde bebê, eu sofria muito com problemas espirituais. Tinha muitas doenças, estava sempre internada, sempre com problemas da garganta. E a minha mãe, qualquer coisa, pegava na minha roupa automaticamente e ia à bruxa. E eu cada vez ficava pior. Fui crescendo sempre assim. Na madrugada, eu acordei e olhei e vi aquele homem, muito alto, encostado ao meu guarda-vestidos. Mas assustei-me, de verdade, muito. Tive muito medo disso. Tinha o meu filho que começou a ficar como um bicho. E ele não sabia as horas. E ele embrulhava papel higiênico nos pés e ele fugia-me. Fez todos os exames possíveis e imaginários que possa pensar. E o meu filho não tinha nada. A minha vida sentimental era um desastre. Era um desastre. Era violência doméstica. E contei a uma colega minha de trabalho. E ela falou-me do centro de ajuda. Hoje tenho saúde. O meu filho hoje está bom, graças a Deus. Passou. Tirou um curso de computadores. Tenho-me lá feliz. A partir da altura em que eu entrei no centro de ajuda, a maldição foi quebrada, bruxarias, inveja, tudo foi quebrado.
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7: O meu sofrimento começou quando eu era jovem, talvez com os meus 17, 18 anos. Sofria de problemas de coluna. Eu sofria também com dores de cabeça, com um complexo de inferioridade. Sem dinheiro para nada, vivia na dependência dos meus pais. Na casa deles. Me envolvi nos vícios, fumar heroína e AX. E era para me refugiar um pouco, porque a minha vida não era fácil, não é? O meu fundo de poço foi aí, porque eu era viciada, não trabalhava e não tinha dinheiro para nada. Então eu conheci o centro de ajuda através de uma senhora que frequentava também aqui. Então eu vim, conheci o centro de ajuda. Estou livre desse complexo de inferioridade, de todas as doenças, todos os vícios. Hoje tenho uma vida realizada.
8: Eu era uma pessoa muito deprimida. Desde criança que sofri de bullying, também tinha muitos problemas emocionais porque havia violência doméstica na minha casa. Era uma pessoa muito deprimida. Quando era criança, tinha-se do sonambulismo, ouvia vozes. Através do bullying comecei a não gostar de mim. Achava sempre que ninguém gostava de mim, que eu não prestava. Entrei para a faculdade e comecei também a frequentar discotecas, comecei a ter mais relacionamentos que não eram muito duradouros, para preencher aquele vazio que eu sentia, para também aquela necessidade de ser amada, para preencher essa necessidade. Tinha muitos desejos de suicídio. Aliás, tentei suicidar-me 3 vezes, através de comprimidos, também por afogamento. Também cheguei a roubar a minha mãe para sair à noite. Entretanto, lembrei-me do convite de uma colega minha, do básico, que ela frequentava e frequenta a Força Jovem do Centro de Ajuda. E lembrei-me do convite que ela me fez várias vezes. E aí eu pensei, se calhar deve ser a minha chance. E eu fui e comecei a buscar mais, comecei a participar nas reuniões e passado um mês libertei-me da depressão de 3 anos. Agora sou uma pessoa feliz, tenho paz interior, já não tenho desejos de suicídio, já não tenho esses pensamentos, valorizo-me agora muito mais, através do centro de ajuda. Agora sei que eu tenho força, a força que eu pensava que eu não tinha, agora sei que eu tenho. Deixei as más amizades E agora sinto-me bem comigo mesma. E após participar nas reuniões do Centro de Ajuda, a minha maldição foi quebrada.
0: Agora são 12:20. Você também que é vítima de maldição. Você que sofre como essas pessoas sofriam. Você pode se libertar. Você vai se libertar. Ouça, minha amiga, meu amigo. O Senhor Jesus Cristo, Criador dos céus e da terra, o Deus Altíssimo, o Poderoso, Ele quer te libertar. E hoje é um dia excelente para você começar a mudar sua vida. Agora, nesse momento, você pode pegar o seu telefone e pedir ajuda. 218-368-008. Essa é a central SOS espiritual. 218-368-008. Você pode ligar 24 horas por dia, tem ali homens e mulheres iluminados por Deus para poder te atender e te orientar. Agora, por exemplo, são 12:52, você pode ligar, porque você será atendido por um pastor, por um obreiro. O senhor Vitor Oliveira ligou e pediu oração, porque ele está com problema de saúde. Já há 4-5 anos, ele tem muita fé, mas ele precisa de ajuda, ele quer vir à igreja. A dona Irene pede oração pela família. A dona Rosa pede oração pela saúde. Ela está com muitas dores pelo corpo, muitas enfermidades. A dona Irene também pede oração, mas aí já é quebra de maldição sentimental, porque ela não consegue ser feliz na vida amorosa. Ela foi vítima de uma praga de um ex-namorado que disse que se ela não casasse com ele, não casava com mais ninguém. E ela está sofrendo. A dona Anabela Bandeira pede oração pelo André e pela Cristina. E a senhora Laurinda pede oração pela família, pela saúde, está com muitas dores na coluna e sente um formigueiro nas pernas. E ela pede para a gente orar por ela e pelas netas. E você pode pedir ajuda, que nós estamos à sua disposição.
9: 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Claro que se quiser informações sobre moradas ou outros assuntos relacionados à Igreja Universal, é através desta linha que será esclarecida. 218-368-008. Este é o número que pode e deve ligar. Na linha SOS, um telefonema faz a diferença na sua vida.
0: Muito bem, meus amigos, estamos de volta aqui no nosso programa. E eu queria falar sobre essa próxima sexta-feira, onde nós teremos a reunião de quebra de maldição. Todas as sextas-feiras, aqui na Igreja Universal do Reino de Deus, nós desfazemos bruxedos, feitiços, pragas e invejas. E não é cobrado nada, zero. Nem o parque de estacionamento as pessoas pagam. Sabe por quê? De graça recebemos o poder de Deus. De graça nós passamos para você. Você não precisa ter religião, você não precisa ser membro da igreja, você não precisa, olha, nada, trocar de igreja, trocar de religião. Apenas venha e observe e veja. Você que assiste essa programação diariamente, se calhar hoje é a primeira vez que você nos ouve, você é uma pessoa inteligente, você é uma pessoa capaz, você é uma pessoa que tem as suas ideias, tem o seu raciocínio. Perceba que nós queremos te ajudar. Venha, assista à reunião de sexta-feira, observe, veja as pessoas. Você vai entender que a libertação não é feita por nós, mas pelo próprio Deus. Você vai sair daqui iluminado, iluminada. E eu garanto que a paz que você vai receber aqui, você não sente em nenhum outro lugar. A paz que vai entrar no seu coração

0: nervosismo, dores de cabeça constantes, insônias, medo, desmaios constantes, desejo de suicídio, visão de vultos, audição de vozes, doenças que os médicos não descobrem a causa, vícios e depressão.
1: Você se identificou com um desses sintomas? Então é para isso que nós vamos trabalhar sexta-feira, para que você seja liberto, para que esses sintomas desapareçam da sua vida e você descanse, durma em paz, que você tenha paz. Nós falávamos aqui outro dia no Cenáculo a respeito de uma pessoa que não tem paz. A falta de paz interior, ou uma pessoa que perdeu a paz interior, ela não tem apetite, ela não tem sossego, ela não tem ânimo, ela não tem vontade de viver, porque lhe falta o mais importante, que é a paz interior. Os espíritos roubam a paz. As trevas e a maldade roubam a paz. Só Jesus pode te libertar. Sexta-feira, o Dr. Brito Câmara 32, aqui no Cenáculo do Funchal. Especialmente às 19h30, com o Corredor dos Iluminados. Nós finalizamos o nosso programa de hoje. Voltaremos amanhã, não é? Ao meio-dia, com o nosso programa Ponto de Luz. Entretanto, hoje, nós temos segunda-feira da prosperidade, com a bênção financeira, às 15h e às 19h30. Deus abençoe a todos, fique bem e até lá.
2: Quando você olha para a sua vida financeira, o que é que os sinais mostram? Dívidas acumuladas, contas para pagar, dificuldades no trabalho, problemas na empresa e uma luta constante para conseguir chegar ao fim do mês. Talvez, ao fazer as contas, tudo indique que vai terminar mal, sem perspectivas, sem solução e sem esperança de dias melhores. 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
1: O Governo Geral vai abrir um aviso de candidaturas no âmbito do programa Mar 2030, destinado a apoiar o arranque da atividade de jovens pescadores, disponibilizando uma dotação de 320 mil euros para facilitar a entrada de uma nova geração no setor. O apoio destina-se a jovens pescadores com idade igual ou inferior a 40 anos e visa apoiar designadamente a primeira aquisição de uma embarcação de pesca ou a aquisição de uma participação que permita assegurar o controle da embarcação, podendo igualmente incluir a criação da própria empresa. A taxa de apoio público pode atingir os 40% das despesas elegíveis, enquadrando-se o aviso num financiamento global de 320 mil euros do Fundo Europeu dos Assuntos Marítimos, das Pescas e da Aquicultura. As candidaturas decorrem entre 18 deste mês e 18 de novembro, estando o aviso integrado na prioridade do Mar 2030, dedicada ao fomento de uma pesca sustentável e à conservação dos recursos biológicos aquáticos. A inflação na região abrandou em agosto, com a taxa de variação ao

0: Tuga a fixar-se nos 4,1%, menos 0,6 pontos percentuais face ao mês anterior, mas ainda acima dos 3,3 registados a nível nacional. A variação média dos últimos 12 meses aumentou para 3,7, enquanto a inflação subjacente subiu para 3,2. Os serviços registaram uma subida de preços de 5,1%, acima dos 2,4 verificados nos bens. Entre as principais subidas, destacam-se os restaurantes e alojamento, 7,6%, os transportes, 6%, a habitação, água, eletricidade e gás, 4%. Já a informação e a comunicação foi a única classe com uma evolução negativa de menos 1,5 pontos percentuais. Em termos mensais, os preços na Madeira diminuíram 0,6% em agosto, as rendas de habitação, por sua vez, aumentaram 6,9% face ao mesmo mês do ano passado. No desporto, o futebol, o Marítimo joga esta segunda-feira na casa do Moreirense, um jogo que está marcado para as 20h15. O treinador maritimista Mitchell van der Gagan vê um jogo difícil na deslocação a Moreira de Cónegos, destacando a experiência da equipa adversária e o seu bom plantel. O Marítimo não vence há 3 jogos, de pé à Primeira Liga, e van der Gagan está curioso para ver como é que a equipa vai reagir a esta fase adversa, sublinhando a importância de cada ponto na luta pela permanência.
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1: Olá, muito boa tarde, Ronda Popular. FM, a partir de agora, de bem perto, às 15 horas, está no ar. É isso, a primeira desta semana de Lisboa Autorização. Tarde de segunda-feira, dia 14 de setembro de 2022. E eu sou António Jorge, com muito gosto, que lhe faço companhia na Popular FM, levando-lhe assim as más românticas. Quando me namoro, na abrir-se. Esta edição primeira da semana, tarde de segunda-feira, 14 de setembro. Muito boa tarde, uma excelente semana. Estamos juntos na mais popular de todas.

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3: A 16 minutos das 13 horas, agora mais uma das recordações que vamos avançando nesta emissão de hoje dos Blues do Coração. Próxima, recuamos até o ano de 1993, para aqui recordar um dos clássicos dos Eros Ramazzotti, Una Altra a Ti. Já sabe que depois das 13 horas contamos com a sua participação, com as suas respectivas mensagens, também com as suas sugestões. Uma ótima tarde, uma ótima viagem para aqueles que vão ao volante do seu automóvel, ao som das Más Calmas, com votos de uma ótima tarde, uma boa viagem, uma ótima semana. Não.

7 minutos das 13 horas é praticamente tudo em relação a este primeiro tempo do nosso programa Explodes o Coração. Sempre com as músicas mais calmas, aquelas canções que lhe prendem o ouvido, músicas de outros tempos, é o que temos para si para continuar a ouvir e também recordar a década de 90. Após as 13 horas já voltamos para dar-nos a continuidade a este programa. Até já, boa tarde, boa semana.

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5: A segunda parte do nosso programa Explode Coração. 13 horas mais, 1 minuto e meio. Ora, vivo uma vez mais. Votos renovados da continuação de um bom início de semana. Estamos juntos na mais popular de todas as estações. Vamos à primeira sugestão, escolhida mesmo a dedo para a primeira ouvinte de hoje. Idalina Santos, boa tarde, uma boa semana. São os nossos mais sinceros votos. E diz-nos a Idalina Santos: olá, muito boa tarde, António Jorge. Está tudo bem? Espero que sim, não é? Se possível, gostava de dedicar uma música ao meu sobrinho Márcio Nunes e também à minha irmã Ângela. Continuação de uma boa semana e votos também de um bom programa. Lá está mais uma para recordar na Popular FM.

As más galmas da sua popular, para continuar a ouvir-nos, como sempre, neste horário das 12h30 às 15h, contando também com a sua participação desse lado, das mais diversas formas, através das nossas redes sociais e também através do 291-766-101. Vamos aos Barreiros Estreito de Câmara de Lobos. Guarante Santos, muito boa tarde. Só gostei de estar à conversa consigo, bom, não é? E diz-nos... diz-nos Guarante Santos. Olá, muito boa tarde. Amigo António Jorge, bom programa. Gostava muito de ouvir uma música a seu gosto. Beijinhos e muito, muito obrigado. Votos também de uma boa semana. Votos de um bom trabalho. Para si, é verdade, Guarante Santos, algumas palavras são ditas, outras são escritas, tal como diz, e muito bem, a Fafá de Belém.

1991, cá está esta recordação de Fafado Belém com 12 palavras. Oi-se, Ricardo, sou espero que na Cintura FM. Continuamos com as más calmas para a sua hora de almoço. Vamos até Viana do Castelo, Fátima Gonçalves, boa tarde. Lá está então a sua mensagem para aqui partilhar com todo o nosso vastíssimo auditório de Popular FM. E diz-nos Fátima Gonçalves, Viana do Castelo, olá, muito boa tarde, António Jorge. Espero muito, sinceramente, que tenha aproveitado o seu fim de semana ao máximo e que, de facto, tenha carregado baterias, porque não estamos com vontade de carregar. Temos esta para si. Eu só penso em você. Mais uma para recordar a década de 90, quando a dupla Zezé de Camargo e Luciano.

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4: Coração. 18 minutos já depois das 13 horas. Cá está, então, mais uma grande música para recordar, esta de Mark Dennis. Este, O Meu Coração. Tema que vamos aqui deixar, portanto, a ver o arco da Calheta, José Jardim. Alguém lhe envia um beijinho, também votos de uma ótima semana.

Mas há muito que não ouvimos esta de Mark Dennis com o meu coração. Continuamos com grandes músicas, as músicas que lhe prende ao ouvido, que lhe toca no coração, com canções de todos os tempos. E por falar em canções de todos os tempos, vamos até a década de 90, 1995, aqui a recordar uma das músicas de Roberto Carlos, com Amigo, Não Chore por Ela. Egídio, boa tarde. Aprovemos o que nos diz o Egídio. Olá, muito boa tarde, amigo António Jorge. Estou na companhia do seu programa e gostava de ouvir uma música de Roberto Carlos, portanto, para o meu amigo Tiago. Ambos estamos a trabalhar com este calor, pois eu também estou nesta mesma tarde de segunda-feira. Quer para o Egídio, quer para o seu amigo Tiago, temos esta para recordar, uma das músicas que fez muito sucesso no ano de 1995. Estamos a falar de Amigo, Não Chore por Ela.

de Jorge Ferreira, minha mulher. Muito boa tarde e um bom trabalho para si, António Jorge. Bom, Raul, como substituição, temos esta de Rodolfo Scala para recordar, a pensar outra vez.

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1: Borburras e amores, é mais uma recordação para recordar a década de 90, quando Juan Luís Guerra, tema que vamos aqui deixar a pedido então do Juan Rodrigues. O Juan que nos diz: olá, muito boa tarde, António Jorge, se possível. Gostava de ouvir a música de Juan Luís Guerra com Borburras de Amores, para dedicar à minha esposa com muito, muito amor. António Jorge, desejo-lhe um bom programa, tudo bom e uma boa semana. Lá está para recordar a década de 90.

23 minutos, sozinhos, para um Deus, 14 horas, não se atrase, se for o caso, uma ótima viagem com as más calmas de populares. É FM, rádio para a cidade de Câmara de Lobos, à frequência modulada, assim de uma FM também, para todo o mundo. www.rpopular.pt. E nós vamos continuando a atualizar, portanto, as nossas redes sociais para cumprimentar os nossos ouvintes. Ora, certinho, para dar-nos um pulinho, um saltinho até à Boa Nova Fonchal, Natividade Ranca. Boa tarde com a Popular, uma ótima segunda-feira, uma excelente semana. E diz-nos a Maria Natividade Ranca, boa tarde, amigo António Jorge, uma ótima segunda-feira. Gostava de ouvir uma música de Rulo Iglesias, Moralito, A Gota Fria, música onde danço para o meu filho Fábio, que completa hoje o seu aniversário. Para o seu filho, a equipa de Popular FM, como sempre, claro está, deseja parabéns e muitas felicidades, e que o dia de hoje, o dia do seu aniversário, que se repita por muitos anos mais. Diz-nos ainda se, portanto, completa mais o aniversário, não é? Ora, já 42 aninhos já cagandão. Bom programa, António, um dia muito feliz. Obrigado também pela sua atenção. E para comemorar as suas 42 primaveras, Moralito, A Gota Fria.

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5: A 15 minutos das 2 da tarde, mais uma recordação vem por aí, Rua Nova, com a participação de Joana e Alayla, e que nos trazem então deste um sonho a dois. Vamos a Boa Nova Fonchal, Lúcia Santos, boa tarde. Olá, muito boa tarde, amigo António Jorge, eu gostava de ouvir uma música ao seu gosto para dedicar aos meus netos, a Pedro Henrique e Jorge, pelas suas primaveras completadas então no passado fim de semana. Muito obrigado, beijinhos. Para recordar este um sonho a dois.

1986, data esta recordação bem conhecida de todos nós, Um Sonho a Dois. Vamos continuando com mais música, mais mensagens. Estamos connosco na nossa companhia em www.rpopular.pt, a Maribel Azevedo. Maribela, boa tarde. Uma ótima segunda-feira, uma excelente semana. São os nossos mais sinceros votos. Vamos o que nos diz esta nossa ouvinte, Maribel Azevedo. Olá, muito boa tarde ao mais romântico da nossa Pérola do Atlântico. Excelente programa. Beijo grande, António. De longe, bem de longe, não é? Eu sou sua fã número 1. Tal como diz a música, Eduardo Costa, sou sou o seu fã número 1. Recuamos até 1900 e, ou melhor, até 2009.

Urra, Silvano Moronet, Eduardo Costa. Praticamente 7 minutos das 14 horas, é tempo de avançarmos com mais uma mensagem para com a próxima música na cara do meu coração, esta de Reggae Runners. Quanto mais, boa tarde, uma ótima semana, uma ótima segunda-feira. Votos extensivos de toda a equipa de Popular FM. E diz-nos agora de paz, olá, muito boa tarde, amigo António Jorge, bom programa, beijinhos e uma excelente semana para si e ainda também para todos os ouvintes. A fechar esta segunda parte, temos então a dupla Reggae Runner com Na Cara do Meu Coração. Já depois das 14 horas, voltamos para a última hora de Explode Coração.

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2: 2 minutos já depois das 2 da tarde, última hora de Explode Coração, ainda com mais uma horinha de grandes músicas, aquelas músicas que lhe prende ao ouvido. Vamos ao encontro do Emanuel Deles, o Emanuel que nos diz, o que é que nos diz o Emanuel Deles. Boas tardes, amigo António Jorge, bom programa, Explode Coração e, é claro, também com votos de uma boa semana de trabalho para todos, nomeadamente para todos os ouvintes e ainda também para toda a equipa de Popular FM. Para aqui recordar uma das músicas que surge no ano de 1998, Oi, se recordo, suspiro como Sino Fiam.

As músicas que você gosta de ouvir passam na Popular FM, a rádio. Segunda a sexta, contamos consigo até bem perto às 3 da tarde. Vamos até Santo António. Temos connosco a Maria. Olá, muito boa tarde, Maria. Seja muitíssimo bem-vinda ao nosso programa. E diz-nos a Maria para esta edição primeira desta semana de Explode Coração. Olá, António Jorge, boa tarde. Espero que tenha passado um excelente fim de semana. Gostava muito de ouvir uma música a seu gosto. Pois, de facto, tem muito bom gosto e as suas escolhas musicais nos surpreende. Fale para mim, segundo o que diz a Maria. Maria, para si temos esta para recordar, a década de 90, 1997. Um beijinho para si, condenação de uma ótima segunda-feira, uma excelente semana com a minha Popular FM.

Bom trabalho na Popular FM, ouvindo as más calmas, os prosseguimos uma ótima viagem com a Popular FM, Rádio para a cidade de Câmara de Lobos. Continuamos com as mensagens essas que vão chegando à nossa mesa de trabalho. Temos connosco a nossa ouvinte, Dinizias L.A., ouvinte esta que nos diz, o que é que nos diz? Olá, António Jorge, estás bem como aparente, não é? É na foto, sorridente, e que estás bem disposto. Disso não tenha dúvidas. que o início de semana estás a começar bem, ao menos o programa está muito bom, com músicas maravilhosas. Resto de tarde bem passada e seja sempre feliz. Para si temos este clássico de Paula Fernandes. Ela aqui nos traz uma das músicas de há muitas da parte, tema que tem como título Pássaro de Fogo.

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4: Elia de Mans é mais uma para recordar o ano de 1998. Estamos a falar de Ricky Renner, Nuno Franco, boa tarde. Bom início de semana, são os nossos mais sinceros avados. Diz-nos o Nuno Franco, olá, muito boa tarde, António Jorge, a continuação de um bom programa. Se possível, gostava de ouvir uma música de Ricky Renner para dedicar a minha esposa Ana. Uma boa semana para si, aquele abraço. Quer para si, quer também para a sua esposa Ana, lá está esta recordação da década de 90 para recordar, ela é demais.

Ela é demais uma das músicas para a década de 90 também, a merecer destaque nesta edição primeira desta semana. Próxima de Zezé de Camargo e Luz Guino, para aqui recordar uma das músicas de 1995, no dia em que saí de casa. Nós vamos ao encontro da Marilyn Leonor Gonçalves. A Marilyn Leonor que nos diz: olá, muito boa tarde, amigo António Jorge. Sá, gostava de ouvir uma música de Zezé de Camargo Luciano. Muito obrigado. Lá está para recordar esta bem conhecida de todos nós, o dia em que saí de casa.

Só grandes músicas Brasil é o lema destas emissões últimas de segunda a sexta. Tony Carreira traz-nos uma das músicas que surge há 26 anos atrás, mais coisa menos coisa, é melhor dizer adeus. É uma das músicas que vamos aqui recordar juntamente com a próxima ouvinte. Nadir Nóbrega diz-nos olá, muito boa tarde, amigo António Jorge. Continuação de uma ótima segunda-feira. Um excelente programa, explode coração. Tudo bom, sempre. Beijinhos e, já agora, obrigado por tudo. Temos para si para recordar, é melhor dizer adeus.

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4: 30 minutos já depois das 2 da tarde, continuamos com as mais calmas da sua Popular FM. Sónia Abreu, boa tarde. Um bom início de semana com a minha mais popular de todas as estações. Diz-nos Sónia Abreu, olá, muito boa tarde, amigo António Jorge. Continuação de uma boa segunda-feira, sempre a ouvir o nosso programa lindo, como sempre. Hoje, se possível, gostava de ouvir a música de Alexandre Pires, Necessidade. Beijinhos, tudo bom, hoje e sempre. Obrigado também, António, pela sua atenção. Para aqui recordar esta Necessidade, uma das músicas que surge no mercado geográfico no ano de 2001.
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É sempre bom recordar músicas de outrora, até porque recordar é viver. No caso desta recordação de Alexandre Pires com Necessidade. Lígia Rodrigues, boa tarde, Comunidade Popular. Uma ótima segunda-feira, uma excelente semana. São os nossos mais sinceros votos para si também, para o grande amor da sua vida, Juan Rodrigues. Temos esta, Nada Cambiará, meu amor por ti, para recordares 1997.

22 minutos a nos separar das 3 da tarde, com mais uma recordação quanto à década de 90. Condenação de uma ótima tarde de segunda-feira, dia 14 de setembro de 2026. Há mais uma grande música para recordar os anos 90. Estamos a falar de Chitãozinho e Xarará, inseparáveis. Solange Gonçalves, boa tarde. Continuação de uma ótima segunda-feira, uma excelente semana. São os nossos mais sinceros votos. Diz-nos Solange Gonçalves, boas amigo António Jorge, uma excelente semana, sempre com a sua maravilhosa companhia, nos oferecendo os melhores momentos do dia. Beijinhos, seja sempre feliz. Para si, para recordares, inseparáveis, a qual também dará ao álbum de Originais.

Dupla Chitãozinho e Xarará com destes inseparáveis. Jaiminho Fernandes, boa tarde, Conda Popular, uma ótima semana. Diz-nos Jaiminho Fernandes, o que é que nos diz este ouvinte? Boas amigo António, com a mais um fantástico explode coração. E já agora, António Jorge, passou bem o seu fim de semana? Claro, passei muitíssimo bem, muito obrigado. Passou rápido, posso aqui vos dizer. Espero que, sim, António, gostava de ouvir uma música hoje, à sua escolha. Um grande, grande abraço. Bom, Jaiminho Fernandes, temos esta para recordar de Roberto Miranda, A Mulher em Mim.

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4: Vamos às últimas duas sugestões. Uma delas é esta de Luísa Felipe com Pequena Banda. Maria Camacho, boa tarde. Diz-nos a Maria Camacho. Olá, boa tarde, boa semana. Gostava de ouvir uma música para dedicar ao Carlos Sousa. Obrigado e todo de bom. Ah, António, quanto à música Pequena Banda.

vista nada. 1984, da desta recordação, Piqueira Amanda. Ana Sousa, Ana Sousa, boa tarde. Seja bem-vinda, não é? Ao programa Esmolados do Coração. E diz-nos a Ana Sousa o que é que nos diz para como estreia quanto é esta edição primeira da semana, tarde de segunda-feira, 14 de setembro de 2026. Diz-nos a Ana Sousa: olá António, se possível gostava de dedicar uma música ao meu esposo Nuno Franco. A música é de Sandy Júnior com Olha o que o amor te faz. Muito obrigado, bom programa, tudo bom, beijinhos. Lá está, para recordar, 1999. Da minha parte é tudo, temos encontro marcado amanhã, terça-feira, neste mesmo horário, das 12h30 às 15h. Danço-vos, como sempre, aquele grande abraço deste vosso amigo António Jorge. Boa semana, ao som de Populares FM, é melhor companhia.

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6: 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A melhor música também a tocar nesta emissão. Venha daí.

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7: Boa tarde.

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2: Boa tarde.

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Isto é talvez ridículo aos ouvidos de quem, por não saber o que é olhar para as coisas, não compreende quem fala delas com o modo de falar que reparar para elas ensina. 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

0: da tarde.
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5: Boa tarde.

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1: Boa tarde!

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6: Boa noite!

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Boa noite. 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
5: A Escola Básica do Primeiro Ciclo, com o pré-escolar do Jardim da Serra, conta a partir deste ano letivo com uma nova sala de transição reestruturada com o apoio da Câmara de Lobos. O espaço acolhe 14 crianças e pretende dar resposta a uma necessidade identificada pela comunidade educativa. Celso Betancourt, o Presidente da Autarquia, e a Vereadora com o Pelour da Educação, Sónia Brazão, visitaram estas instalações da escola e conheceram a nova sala, acompanhando o resultado da intervenção. Em comunicado, a realidade explica que apoiou a reestruturação e adaptação do espaço, permitindo criar melhores condições para o acompanhamento das crianças e reforçar a resposta educativa existente no Jardim da Serra. Com capacidade para 14 crianças, a nova sala de transição dispõe, assim, de condições mais adequadas e funcionais para esta etapa do percurso educativo, sublinha a autarquia, que, a concluir, refere que vai continuar a acompanhar as necessidades da rede escolar do concelho, procurando contribuir para melhores condições de aprendizagem, inclusão e de bem-estar. O Instituto Português do Mar e da Atmosfera prolongou o aviso amarelo de tempo quente para todas as zonas da Madeira e para o Porto Santo devido à persistência de valores elevados da temperatura. A atualização entrou em vigor esta segunda-feira e mantém-se até às 8 horas de amanhã. Na Costa Sul e nas regiões montanhosas, o aviso passou assim para laranja devido à persistência de valores elevados da temperatura máxima. Já na Costa Norte da Madeira e o Porto Santo mantém-se sob aviso amarelo pelo mesmo motivo e durante o mesmo período. O agravamento do aviso surge num contexto de temperaturas máximas elevadas que deverão persistir durante os próximos dias, levando o IPMA a reforçar o nível de alerta para as zonas consideradas mais expostas ao calor.
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6: Boa noite.

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3: Boa noite!

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1: Olá, muito boa noite a todos os amigos do programa Saindo da Depressão. Nessa segunda-feira, 14 de setembro de 2021, 26, cá estamos, meu amigo, minha amiga, na nossa programação de todos os dias, de segunda a segunda-feira, nós estamos aqui, pelas 22 horas, na Rádio Popular, falando para toda a Ilha da Madeira e para Porto Santo, que a depressão, e é isso que nós temos anunciado, e falado, e pregado, que a depressão não é definitiva, não é permanente. Não, você não nasceu com depressão, de maneira alguma, em hipótese nenhuma. Você pode estar a passar agora por esse episódio, por esse período de depressão, mas ela não é sua depressão. Aliás, não chame problemas de meu problema, chame de problemas. Estão agora no seu caminho e você irá resolvê-los. Essa depressão não é sua e você vai sair dela. Não sou eu que estou a dizer isto, é a palavra de Deus. A palavra de Deus afirma categoricamente que tudo é possível àquele que crê. Aquele que crê que Jesus Cristo é o Senhor. Aquele que crê que Jesus Cristo é o Criador. Aquele que crê que Jesus Cristo é o mesmo de ontem, de hoje, e o será eternamente. A Bíblia nos afirma que Jesus Cristo não mudou. Sabe, meu amigo, minha amiga, o ser humano muda. Muda de opinião, muda de pensamento, muda de casamento, muda de profissão, muda de lugar. Mas o Senhor Jesus não. Os tempos mudam, os governos mudam, os reis mudam. Jesus não. E eu quero falar para você que para o seu caso tem jeito e que Jesus Cristo continua misericordioso e Ele é bom o tempo todo e Ele não tem prazer em ver o seu sofrimento. Nós vamos acompanhar o testemunho da Dona Manuela, que sofreu muito na família, na saúde, enfim, todas as áreas. Ela padeceu, chorou, gemiu, a depressão acabou com a vida dela, mas ela se levantou. Vamos acompanhar o testemunho da Dona Manuela.
2: Quando a minha mãe morreu, a partir daquele dia, eu senti-me também morrer. Eu perdi o gosto a tudo. Eu tornei uma pessoa muito, muito triste. Na altura, ninguém se apercebeu do que eu tinha. Mas o que eu tinha era uma grande depressão. Estava a ponto de me levar a vida. Eu vivia com o meu marido, com os meus filhos e com a minha mãe. Todos juntos, era uma família normal, vivia bem. Só que num dado momento, a minha mãe foi ao hospital, de repente tivemos que levá-la à urgência, e lá na urgência viram que ela devia fazer uns exames mais rigorosos. E ela de facto foi fazer. E descobriram que ela tinha um cancro e era no pâncreas. Foi uma notícia muito horrível, foi uma dor muito grande, porque a gente ouve a palavra cancro, a gente pensa logo muito mal, não é? E eu, como tinha uma afinidade muito grande com a minha mãe, mexeu muito comigo. Entretanto, a minha mãe foi para Lisboa, para o hospital mesmo do cancro, com a minha irmã, e lá fizeram mais exames e disseram que iam operá-la, a ver o que poderiam fazer. Só quando foram operá-la, abriram e fecharam. Chamaram a minha irmã e disseram: não vamos fazer mais nada, porque a sua mãe está por poucos dias, ou por poucos meses, ou talvez dias, porque o cancro está todo espalhado e o pâncreas é um órgão muito delicado e não tem solução. A minha irmã liga para mim e diz-me isso. O meu chão saiu dos meus pés. Eu entrei numa grande tristeza. Fui a Lisboa ver a minha mãe. Estava pele e osso. E depois vim para baixo. Mais tarde, eu recebi a notícia que a minha mãe tinha falecido. A partir daquele dia, eu comecei a morrer. Eu não quis saber mais de nada. Eu fui para Lisboa, ao funeral da minha mãe. Mas eu acho que naqueles dias eu emagreci tanto que eu comecei a pesar 40 e tal quilos. A partir dali, eu comecei a entrar numa grande angústia, numa grande tristeza. Não tinha vontade de me arranjar, não tinha vontade de cuidar dos meus filhos, que ainda eram pequenos. Estava sempre com baixas, que eu era funcionária pública. Estava sempre em casa com baixas. E a minha vida estava-se a perder pouco e pouco. E toda a hora ia para o médico. Ia sempre muito doente, para o hospital, para as urgências aqui do Hospital de Faro. Ia muitas vezes de urgência. E os médicos faziam exames a tudo e não tinha nada. A sua mulher não tem nada, ela não tem nada. Os exames estão tudo bem. E eu, para mim, isso ainda era pior do que se tivesse alguma coisa. Como é que eu, não estando bem, me sentia tão mal, parecia que ia morrer, desmaiava e tudo, e não tinha nada. E então, eu vivi ainda estive bastante tempo com essa depressão, sem saber que era depressão. Porque os médicos não me diagnosticavam que era depressão, não se falava em depressão. Falava-se que era uma pessoa nervosa, que era uma pessoa que tinha, como tinha perdido a mãe. Ah, isso é efeito da grande perda, porque essas coisas acontecem. As pessoas que têm uma perda de um familiar muito chegado e essas coisas acontecem, mas vai passar. E não passava. Foram 3 anos nessa aflição. Momento de angústia, muita tristeza. Não estava bem em sítio nenhum, eu queria era morrer. Porque a vida para mim já não tinha sentido, eu queria morrer. Ficava dentro do quarto, fechada, a chorar. Eu não sabia bem para que é que chorava. Tinha perdido a minha mãe, sim senhor, mas eu chorava do nada, de uma angústia, uma tristeza profunda, na alma. Era uma dor da alma muito grande. Mais tarde, a minha irmã disse-me, olha, eu ouvi falar aqui num trabalho assim e assim, e eu acho que tu devias ir ver lá e no Algarve, se consegues saber. E então eu fui sabendo através da Revista Maria. Eu comprava a Revista Maria e lá na última folha eu encontrei um testemunho parecido com o meu. E disse, isto é quase o que está-se a passar comigo. Mais tarde, consegui saber que havia um trabalho que faziam em Olhão, aqui em Olhão, só sábado. E então eu passei lá a ir. E eu comecei a me sentir bem. Primeira coisa que se notou logo, as minhas colegas no trabalho notaram. Eu estava um palito, estava muito magrinha, tinha a barriga colada às costas. E eu comecei a comer. Tinha vontade de comer, de falar, de rir. Eu não ria já há muito tempo. Ah, Manuela, tu estás diferente. Onde é que tu vais? Olha, eu vou ali a uma igreja. Que, olha, é muito bom, vocês não querem lá ir? Aquilo é muito bom, olha, sinto-me tão bem, sinto uma paz, sinto uma alegria. Ah, mas de facto, tu estás diferente. Comecei a engordar, comecei a ter alegria para viver, comecei a ter mais paz em casa, meu marido ficou muito feliz de me ver assim e os meus filhos também. Mais tarde, então abriu mesmo a igreja cá em Faro, e então comecei então na igreja. Mas, apesar dessa depressão e isso tudo, andava nas consultas no hospital, de consultas de ginecologia, porque tinha muitas hemorragias. Andava tudo, quando era as consultas, eu ia às consultas. O que é que acontece? Mais tarde descobriram que eu tinha um mioma, mas que já era cancerígeno no útero. E eu já conhecia onde era a solução. A solução era a igreja que eu tinha, o trabalho da igreja que eu tinha conhecido, que me tinha tirado da depressão. E então eu usei a minha fé. Mais tarde fui mostrar os exames ao médico e o médico disse, mas a senhora não tem nada. Mas como é que pode? A senhora tomou os medicamentos? Eu não tomei nada, tudo que ele me mandou tomar, eu não tomei nada. E fiquei muito feliz porque Deus me curou da depressão, do cancro do útero, transformou a minha família, transformou no meu trabalho. Fui concorrer e fiquei em primeiro lugar. Praticamente, as mulheres não subiam com facilidade. Eu fui ao número 1. Fiquei a chefiar uma secção. E pronto, a vida começou-me a correr muito, muito bem. E digo, se não fosse a Igreja Universal, eu hoje nem viva estava. A minha filha foi fazer uma operação bariátrica no ano passado. Correu tudo bem. E acontece que na operação, depois da operação ter corrido bem, ela voltou para o quarto, aquilo tudo bem. O que é que acontece? A médica, ela não começou a ter febres. E a médica foi ver, começaram todos com muita aflição e levaram outra vez para o bloco operatório para ser outra vez operada. O que é que descobriram? Que ela tinha uma bactéria perigosíssima. Quando eu cheguei ao hospital, a minha filha estava isolada. Foi uma dor tão grande que eu tive. Disse, a minha filha está mal. Ela está isolada. Ela está mal. E eu vim para a igreja. Aí disse, Deus, o Senhor tem que salvar a minha filha. Eu usei a fé porque já tinha visto milagres na minha vida. E então, se Deus tinha já feito milagres tão grandes na minha vida, também ia fazer na vida da minha filha. E usando a fé, a minha filha foi curada. Porque Ele é o Deus dos impossíveis. Ele é o verdadeiro Deus dos milagres. Ele faz milagres. Não são do passado, são dois da manhã e depois. Ele é o Deus dos milagres. Eu sou uma prova disso, porque eu não era para estar viva. Este Deus curou-me da depressão, do cancro e também curou a minha filha e trouxe-me a vida.
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1: Olha, você que assiste essa programação, e assim como a dona Manuela, você perdeu o interesse por viver. Você só quer morrer. Você não quer mais nada. Você só queria que a sua vida acabasse agora. Você não tem prazer de comer. Você não tem prazer em sair de casa. Você não tem prazer com a sua família. Você não quer ir no hospital. Você não quer cuidar dos seus filhos, do seu marido. Você não quer mais nada. A única coisa que você quer é acabar com tudo, deixar esse sofrimento. Eu quero que você pegue o seu telefone e ligue agora aqui. Pegue o telefone, liga aqui agora. É uma chamada fixa, 218-368-008. Faça isso. Nós vamos te atender. Eu vou te orientar. Nós vamos conversar consigo. Para já nós vamos te ouvir. Você vai desabafar tudo o que você precisa. Você vai colocar para fora toda essa angústia, essa tristeza. Você vai tirar do peito essa dor. E nós vamos te ajudar. 218-368-008. Vitor Oliveira ligou e pediu oração, porque ele já não aguenta mais a dor que ele está sentindo no corpo. E ele quer que isto acabe. Ele já não aguenta mais. A dona Matilde ligou e pediu oração pela sua família e pela saúde. A dona Suzana pede oração pelo seu filho, Francisco Vieira, que tem problemas espirituais e anda pela casa, pela madrugada, sem saber o que fala. Está um bocado perturbado. O senhor Rui pede oração pela família. A dona Ana pede oração pela saúde e vida sentimental. E a dona Sônia, ela está desempregada e pede oração, porque dentro de casa há muitas brigas por causa da falta de dinheiro. E você pode ligar também agora e pedir ajuda.
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1: Olha, minha amiga, meu amigo ouvinte, eu quero falar para a senhora, para o senhor, que centenas de milhares, milhões de pessoas venceram a depressão, saíram da depressão. E você pode sair também. Eu não estou aqui a pregar uma nova religião ou a falar da minha igreja. Eu não estou aqui dizendo que você tem que trocar a sua igreja pela minha e nem a sua religião pela minha. Eu estou aqui a dizer o seguinte, que a depressão, ela é uma vírgula na sua vida, não é um ponto final. Eu estou aqui a dizer, respaldado primeiro pela palavra de Deus, segundo, respaldo pelos milhões de testemunhos pelo mundo afora, e a gente ouviu o testemunho da dona Manuela agora há pouco, de pessoas que se libertaram da depressão, que saíram da depressão, que venceram a depressão. E eu sei que você não quer estar depressiva. Você não quer mais ser um homem depressivo, a tomar medicamentos, a ficar, não é, dopado, se é que você entende essa palavra, a ficar medicado, né, embriagado com os medicamentos que lhe tiram forças para pensar, forças para trabalhar. Uma pessoa que toma medicamentos contra a depressão, ela fica um bocado anestesiada, um bocado aérea, não é? E você não quer mais isso, você é contra isso. Você quer se libertar. Então faça isto, tome uma atitude. Amanhã, terça-feira, em qualquer horário que você quiser, participe de uma de nossas reuniões. Olha, se você quiser vir aqui no Cenáculo do Funchal, vem aqui para eu te atender, para a gente conversar. Nós temos reuniões pela manhã, pela tarde, pela noite. E em qualquer horário você vai encontrar aqui homens e mulheres de Deus para te ajudar. Durante todo o dia. Você será atendido, orientado. Inclusive, se você quiser trazer a medicação, trazer as análises. Não é que eu seja médico ou que haja médico aqui, não é isso. É que nós vamos abençoar. Nós vamos determinar que haja reversão esse quadro clínico. Nós vamos determinar que o milagre que você precisa aconteça. Nós vamos usar a palavra de Deus. Vamos pedir a Deus que transforme a sua vida. Amanhã, em qualquer horário, tá bem? Rua Doutor Brito Câmara 32, de frente aos Bombeiros Sapadores do Funchal. Você tem aqui o Cenáculo do Funchal, onde você vai participar de uma reunião que vai mudar a história da sua vida. Relembro e repito, não é para você trocar de igreja, trocar de religião ou de denominação religiosa. É para resolver seu problema. Nós finalizamos a nossa parte hoje, voltaremos amanhã pelas 22 horas aqui na programação. Você continue com o Pastor Ralph e o programa da UNP. Que Deus abençoe a todos os amigos. Fique bem e até lá.
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1: Olá, boa noite! Que Deus abençoe sua vida, fortaleça sua fé e renove as suas forças. Hoje, segunda-feira, começa-se mais uma semana, mas também começa-se a oportunidade. É dada a oportunidade para a senhora, para o senhor, escrever uma nova história. Mesmo estando atrás das grades, mesmo sentindo o frio da cela, a senhora, o senhor tem toda a condição de fazer essa semana diferente. Geralmente, quando eu faço reunião nos presídios, eu pergunto: e aí, rapaziada? E aí, meninas? Como que foi a sua semana? Como que foi esses 7 dias do culto passado para hoje? Hoje eu ouvi, pastor, de 7, 2 falou: pastor, foi boa. 5 falou: pastor, foi mais ou menos. Ah, pastor, estou na cadeia, pastor, como que vai ser bom? Mas esses homens que falaram: como pode ser bom, estou na cadeia, é porque o espírito da cadeia entrou dentro dele. Quando nós absorvemos o espírito do ambiente, aí somos influenciados. Meu amigo, minha amiga, a senhora, o senhor pode estar no manco da cadeia, pode estar aí na pedra, na jega, pode estar no boi da cadeia. Entenda, esse presídio de segurança máxima, você pode ser um preventivo ou um condenado a comer muitos anos de cadeia. Levante a cabeça. Não pegue, não deixe, não seja uma esponja para absorver o espírito da cadeia. Mas sim, pega a palavra de Deus e faz o espírito de Deus influenciar a senhora, o senhor, a ganhar almas, a dar um bom testemunho. Nós vamos agora uma canção que fala mais sobre o trabalho da Universal nos presídios. E eu já volto.

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1: Nós da Universal nos presídios, nós da UNP acreditamos no seu recomeço. Eu falo acreditamos porque a família Universal, ela é muito grande. E ela está aqui de braços abertos, portas abertas para te receber. E nós vamos aproveitar esse momento e vamos agora no Unisocial. Ouça essa matéria e eu já volto.
2: A Unisocial realizou uma ação especial em Leiria com a distribuição de 271 sacolas com alimentos e, o mais importante, todos os presentes receberam não apenas o alimento físico, mas também o alimento da alma, através de orações, um atendimento espiritual e o conhecer da Palavra de Deus. Este é o trabalho da Unisocial, a fazer o bem sem olhar a quem. A pobreza e a insegurança alimentar continuam a marcar a vida de milhares de famílias em Portugal. Dados recentes mostram que cerca de 1,6 milhões de pessoas vivem em risco de pobreza e mais de 600 mil enfrentam dificuldades no acesso regular a alimentos. Uma realidade que a Unisocial jamais fechou os olhos. Foi neste contexto que promoveu mais uma ação de apoio com a distribuição de sacolas com bens essenciais a dezenas de famílias. A procura foi tão elevada que a fila de beneficiários se estendeu por largos metros em Chelas, Lisboa, refletindo as dificuldades económicas que muitas pessoas continuam a enfrentar no dia-a-dia. Mais do que uma entrega de alimentos, esta ação reforçou o papel da solidariedade e do voluntariado na resposta às necessidades da população. Em tempos de crescente pressão sobre os orçamentos familiares, iniciativas como esta mostram o forte papel da Unisocial, a fazer o bem sem olhar a quem.
1: O Unisocial é uma mão estendida para ajudar o necessitado e a

0: aquele que sofre. E falando aquele que sofre, vamos agora ao testemunho da Dijane. Ela foi presa por 3 anos. Ouça a história dela e eu já volto.
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2: Meu nome é Dijane, eu tenho 39 anos. Fiquei presa na penitenciária de Tremembé e me envolvi no mundo do crime, me envolvi com as coisas erradas através de um companheiro que eu tive. Devido a eu gostar muito dele, eu fazia tudo o que ele pedia, né? Tudo que ele me pedia eu fazia, não me dei esforços, fazia tudo mesmo, até levar drogas onde ele pedia, receber dinheiros, envolvida mesmo com as coisas dele. Até o momento que ele foi preso e ele me pediu para me levar uma droga para ele e eu acabei levando essa droga. Porque tudo que ele me pedia eu fazia. Então, se ele me pedia para me levar uma droga do outro lado do mundo eu levava, se ele me pedia para me fazer parte do assalto com ele eu fazia. E fui me afundando cada vez mais. Até o ponto de eu chegar a ser presa. Fui presa. Fiquei 3 anos na penitenciária. Aonde foram os piores dias da minha vida. Aonde eu tive um sofrimento que é como diz. O filho chora e a mãe não vê. Porque muitas coisas acontecem lá dentro. E nós ficamos com medo. Porque só Deus para guardar a gente, né? Mas o que que aconteceu? Quando eu cheguei no meu fundo de poço, que eu vi que chegou minha condenação, que eu fui condenada a 4 anos, vi que não tinha mais jeito, eu entrei em desespero. Achei que para mim tudo tinha acabado, achei que para mim não tinha mais solução, porque eram tantas coisas que acontecia lá dentro, injustiças, e eu tinha medo. As obreiras, os voluntários da Universal chegaram lá para fazer o trabalho. E ali eu me entreguei. Ali eu comecei a fazer parte daquelas reuniões que elas faziam toda semana. Toda semana eu estava lá. Aí teve o batismo, eu me batizei lá dentro. E as obreiras, elas davam o maior apoio. Elas se dedicavam. Todos os dias que elas marcavam, elas estavam lá, conversavam com a gente, nos dava força, orava pela gente e estava ali. E eu sempre participando dessas reuniões, querendo uma mudança de vida, querendo uma transformação, porque eu não aceitava mais viver naquela vida. Foi aonde eu pude ter uma mudança de vida. Quando eu saí, não foi fácil. Mas eu já tinha decidido dentro de mim não viver mais aquela vida. Então Deus criou uma situação, eu acabei largando dele. E hoje eu tenho uma nova vida. Hoje eu sou uma nova criatura. Hoje eu tive um novo nascimento. E estou fazendo parte desse trabalho. Sou uma voluntária dos presídios também. Faço parte desse trabalho. E falo para as meninas lá dentro que todos que quiserem a oportunidade, Deus lhe dá, mas a gente basta querer.
0: Quando uma pessoa ela abraça as oportunidades, ela avança, ela se torna um testemunho. Mas quando ela descarta as oportunidades, ela fica frustrada. Esse programa é uma oportunidade para a senhora e o senhor se entregar a Deus. Os cultos que nós temos aí no presídio, que a senhora e o senhor está, é uma oportunidade de renovar a sua fé, fortalecer as suas forças. Hoje mesmo eu falei com um recluso e ele, lá no sistema que ele está no presídio, não pode vir para o culto de shorts e nem de chinelo. E ele estava de short, lá estava só 49 graus, muito quente. E ele de short, de regata, de chinelo. E ele falou, pastor, foi uma luta, porque eu tinha que ir lá na minha cela, eu tinha que ir lá no meu barraco, eu tinha que colocar uma calça, colocar uma camisa, né, normal, uma t-shirt, para poder ir para o culto. E aquela preguiça, aquela depois do almoço, mas eu fui lá, pastor. Coloquei a calça, coloquei ali a minha, uma t-shirt mais fechada, meu tênis, e fui para o culto. Pastor, foi uma bênção. E eu falei para ele, graças a Deus que você ouviu a voz dele, porque se você não viesse para o culto, a rapaziada ia encontrar eles depois no pátio. Poxa, eu não fui para o culto, você ia ficar arrependido, você ia ficar triste. Então assim, muito também tem acontecido com a senhora, com o senhor. Já teve a oportunidade de participar do culto, mas devido não estar de short, ou devido estar fazendo um exercício, ou jogando uma carta, fazendo qualquer outra coisa para matar o tempo. Mas, meu amigo, você quer ser forte, você tem que estar com a gente no culto. A palavra de Deus há de te fortalecer. Levante a cabeça, meu amigo, minha amiga. Se a senhora, o senhor tem estado só sendo acusado, as suas atitudes estão te trazendo frustrações. Entenda, se não está gostando da colheita, troca a semente. Se as suas atitudes estão te colocando para baixo, troca as atitudes. Esse Deus Criador quer ser glorificado na vida da senhora, na vida do senhor. Nós vamos agora a esse quadro especial, que é o momento da promessa.
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0: Tome nota. Lucas 10, verso 19, diz assim. Eis que vos dou poder, aos detalhes, para pisar em serpentes e escorpiões, e sobre toda a força do inimigo, e nada vos fará dano algum. Meu amigo, nesse exato momento, Jesus dá exemplo de algo que as pessoas sabiam muito bem naquela época. Ele sabia que quando uma pessoa pisa numa serpente, ela é picada. Quando uma pessoa ela pisa no escorpião, ela é picada. Ela pode até, num dia, eu sou da cidade, pastor Wanda, eu não entendo muito bem dessas coisas. Se um escorpião, a pessoa sente uma dormência, sente uma dependendo da cobra que pique, coloca, mas trazendo esse inseto, esse réptil físico, qual é o réptil que a senhora, o senhor precisa ter? Jesus está dizendo autoridade para pisar em serpentes e escorpiões. Muitas vezes está matando. Muitas vezes está matando as atitudes. Está te trazendo um remorso. E esse remorso tira a sua força. Tira essa autoridade que o próprio Deus te deu. Meu amigo, minha amiga, Deus quer te dar autoridade. Eu até dei um exemplo para a rapaziada. Pega um dono de uma empresa, ele te dá a chave da empresa. Te dá a chave da empresa para das caras. Ele não cuida da tal caixa. Ele começa a fazer de qualquer jeito aquela empresa aí de mal a pior. O dono da empresa vai tirar a autoridade dele. Nós damos esse exemplo, mas esse Deus poderoso que estamos falando, ele quer te dar autoridade. Mas ele só pode te dar autoridade, meu amigo, minha amiga, para pisar em serpentes e escorpiões, quando a senhora, o senhor, fazer o que agrada a ele. Não tem como, pastor Wander, uma pessoa ter autoridade de Deus, está fazendo tudo o que desagrada a ele, né, pastor?
3: É, ele nos dá autoridade, mas claro, ele sabe a quem dá, né? Ele dá, como ele disse, né? Eis aí vos dou autoridade para pisar serpentes e escorpiões. Claro que ele não estava falando dos insetos, né? Dos animais, estava falando dos problemas, né? Estava falando, naturalmente, dando o exemplo dos animais, que né, quando a gente tem essa autoridade, né? Então, o mal não pode nos fazer o mal. Deus quer dar essa autoridade, mas é preciso que ele vai dar, é preciso que a pessoa, então, esteja disposta a obedecê-lo, a praticar a palavra dele. E assim ela vai receber essa autoridade. Os problemas vão vir, mas aí vai ser diferente, pastor Ralf. As lutas vão vir como vem para nós, mas diferente, porque nós, com essa autoridade, que é o poder da fé, a fé que nós recebemos, temos recebido através da palavra de Deus, e quando a cumprimos, temos essa autoridade e podemos vencer as lutas, os problemas. Mas Ele vai dar àqueles que o obedecem, praticam a palavra dEle, e aí ela tem como vencer serpentes, escorpiões, quer dizer, seja qual for o problema, o mal, os espíritos, ou o que seja, pastor Alves.
0: Levante a cabeça, a senhora, o senhor tem toda a condição de ter a autoridade de Deus e tomar atitude. É o que vamos fazer agora. Se for possível, aí na sua jega, na sua pedra, aí na cama da cadeia, se for possível, você tendo uma cela individual, se for possível, você ficar de joelhos, faça isso. Nós vamos nos ajoelhar aqui nos estúdios, vamos clamar, vamos orar, vamos pedir para Deus abençoar a senhora, o senhor. Faça a sua parte. Essa semana, a senhora, o senhor tem toda a condição de ter a autoridade que vem de Deus.
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3: Invocamos, meu Deus, o teu poder na autoridade que o Senhor nos dá para dizer às trevas, para dizer ao mal que bate em retirada, os pensamentos de morte, as insônias, o nervosismo, essa pessoa que está agora preparou a sua água, está agora clamando conosco, ela também se pôs de joelho, e ela, meu Deus, meu Pai, crê que essa autoridade ela recebe do Senhor, porque ela está disposta a ouvir, a obedecer, ela está disposta a crer, meu Deus, ela está disposta a tomar atitudes diferentes do que tinha tomado até então. E em nome de idade para vencer, seja uma doença, seja um vício que ela não quer mais, seja, meu Deus, a angústia, a tristeza, o que seja, seja livre em o nome do Senhor Jesus.
4: E é isso, nosso Deus, que nós determinamos aqui de joelhos, que essa pessoa venha receber autoridade para dizer não ao sofrimento, autoridade para dizer não à angústia, autoridade para dizer não ao vício, ao sofrimento que deixa ela abatida, sem força. Nós determinamos, receba autoridade, receba o poder de Deus, está escrito, tudo é possível aquele que crê. Creia agora que você receba essa autoridade, em nome de Jesus.
0: E no nome de Jesus, meu Deus, quando nós nos colocarmos de pé juntamente com esse homem, essa mulher que nos ouve, nós teremos autoridade contra tudo aquilo que nos afasta do Senhor. Nós teremos autoridade contra tudo aquilo que nos impede de glorificar o teu nome, seja o pecado, seja a dúvida, seja o mal qual for, não vai continuar, meu Deus, na vida de todos que clamam conosco. Meu Deus, consagra essa água, e que onde esse homem está, se manifesta na sua vida. Essa semana não pode ser igual, tem que ser diferente, porque a senhora, o senhor fez algo diferente na hora do clamor. Nós vamos agora a esse quadro especial, que é o momento do abraço.
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5: Eu sou a Antônia, mãe do Alcides do Rosário Rodrigues, está na Sintra, está na prisão de Sintra, e o número é 382. Oh filho, fica firme, que eu estou aí com o pastor Ralf, a gente está a orar por ti, fica firme, porque Deus está a abençoar. Beijinho, a mãe.
6: Raquel, minha filha, eu só queria te dizer que Deus te dê uma noite maravilhosa de paz e que eu tô com muita saudade de você, que eu te amo muito. Apesar que esses dias nós não tá se falando, que eu não sei o que foi que aconteceu, mas acho que o problema da ligação deve ser aí. Tô com muita, muita saudade mesmo, minha filha. Eu tô bem aqui, graças a Deus. Vou ficar melhor quando você estiver perto de mim. Te amo, minha filha. Fica com Deus.
7: Queria deixar uma mensagem para o Nuno, meu irmão que está na IPL de Lisboa. Ele sabe quem sou. Nuno, estarei sempre aqui. Eu e os teus filhos, tem força. Deus sabe que tu és inocente, isso vai ser rápido aí. Sabes que tens a mim. Estou sempre aqui no teu lado. Estou sempre aqui no teu lado.
0: Um abraço para todos os guerreiros da Ilha do Funchal. Não sei se aqui diz a Ilha da Madeira. Um abraço para todos os guerreiros de Alcoentre. Um abraço para todos os guerreiros de Linhó. Hoje foi uma benção aí, Linhó, hein? Um abraço para todos de Monsanto. Um abraço para todos os guerreiros de Montijo. Um abraço para todos aí também de Coimbra. Pastor Wander, né, Pastor Wander? Foi uma bênção lá em Coimbra, né? Até recluso novo.
3: Sim, senhor. Tivemos um recluso novo que ele ouviu chamar o nome dele. Ele falou, mas eu nem sabia do culto. Quem deu meu nome? Deus chamou ele, nem sabe. Teve lá hoje primeira vez, né? Deus chamou ele.
0: Legal. Deus está te chamando, meu amigo. Essa programação é Deus te chamando para uma nova história. É Deus te chamando para uma nova vida. Aceite este chamado. Nós não estamos aqui para falar de religião, falar de igreja, de placa, não. Estamos falando de transformação de vida. Como de... Como diz, tem que pensar, se eu aceitar essa proposta do mal, eu vou perder a autoridade de Deus. Então não quero. Fuja, não quero. Fuja de tudo aquilo que possa tocar na autoridade de Deus. Tocar na autoridade de Deus. Que já... Nossa participação chega ao fim, uma alegria sempre. Compartilhar a palavra, canções, testemunhos. Fique firme, fique na fé conosco. Fique com essa canção, a mãe respondendo a carta do seu filho. Que Deus abençoe a todos. Vamos avançar.

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2: Deus abençoe todos vocês e que o Espírito Santo venha iluminar o entendimento, porque quando Ele ilumina o nosso entendimento com respeito à Sua palavra, é porque Ele está chamando a gente, está dizendo: ei, eu estou aqui para fazer a reconciliação entre você e o Pai. E isso só é possível através do meu Filho, Jesus. Só Jesus é capaz de nos dar a paz. A paz que a sua alma tanto almeja. A alma tem fome, sede de paz. A pessoa, enquanto estiver no pecado, ela não vai ter paz. Não vai ter paz. Não tem dinheiro no mundo capaz de comprar a paz de uma alma. Não há. O sujeito pode ter todo o ouro do mundo, mas não vai ter paz. A paz só é possível quando há reconciliação entre nós e o Pai. Porque foi para isso que o Pai enviou Jesus, para que Ele pagasse pelos nossos pecados. É óbvio que Ele paga, Ele pagou pelos pecados de todos os que nele creem. Os que nele creem. Por isso Jesus disse: ide por todo mundo, pregai o evangelho a toda criatura. Quem crer e for batizado será salvo, isto é, terá paz. Então Jesus é a nossa paz. Isso mesmo. O apóstolo Paulo diz lá em Efésios que Jesus é a nossa paz. Ele, Paulo, só teve paz na alma quando teve encontro com Jesus. Enquanto a pessoa estiver vivendo no pecado, ela não vai ter paz. Nunca. É o que Deus já falou. Os ímpios não têm paz. Então, você diz assim: peraí, ô bispo, tudo bem, eu sou um pecador, eu quero paz. O que eu tenho que fazer para ter essa paz? Você tem que submeter as suas vontades, a sua alma ao Senhor Jesus Cristo. Só Ele pode te dar a paz. Quando você crê nele, você o coloca em primeiro lugar na sua vida. Ele se torna o seu Senhor. Ele se torna o seu Salvador. E aí sim, uma vez que você creu, isto é, você entregou a sua alma para Ele, você se rendeu a Ele, você disse: ó, meu Deus, eu não te conheço, não te sinto, não te vejo, mas a tua palavra diz que quem crer e for batizado, a tua palavra, então eu creio em ti e eu quero ser batizado, eu quero ter uma nova natureza, eu quero ser uma nova criatura, eu não quero mais ser essa mesma pessoa que eu tenho sido há tantos anos. Eu sou uma pessoa, ou tenho sido uma pessoa difícil, geniosa, complexa, cheia de complexo, de traumas. Eu tenho sido uma pessoa, digamos, cobiçosa. Eu cobiço as coisas dos outros. Eu fico invejando os que têm dinheiro, achando que eles são felizes, achando até que, o Senhor me perdoe, achando até que o Senhor foi injusto, o Senhor premia uma pessoa pecadora, mas a outra fica sofrendo. Deus não é culpado das nossas mazelas. Nós colhemos hoje o que plantamos ontem. Vamos colher amanhã o que plantamos hoje. Por exemplo, hoje, se você planta a sua vida na palavra de Deus, a palavra de Deus, a palavra de Deus é a boa terra que aceita a semente, que é a sua vida. E aí, a partir do momento que você molda a sua vida de acordo com a palavra de Deus, é óbvio que você vai ter uma luta, porque a sua vontade vai bater de frente com a vontade de Deus. Vai bater de frente. Ou a sua vontade prevalece, ou a dele prevalece na sua vida. E isso é você que decide, porque a vida é sua, a alma é sua, é ela que está sofrendo. Então, você tem que ter essa consciência de que Jesus veio, fez o trabalho sujo, o trabalho de dar a vida dele pela sua alma, que não merecia, pela minha alma, que também não merecia. Mas o que eu pude fazer por mim foi, a única coisa que eu pude fazer por mim foi aceitar Jesus e submeter a minha vontade, as minhas vontades, à vontade dele. Realmente é uma guerra, porque a nossa vontade sempre quer prevalecer, o nosso coração sempre quer impor a nossa vontade. A gente nunca quer fazer a vontade de ninguém, nem de Deus. A gente quer fazer a vontade nossa, achando que nós somos. Não, eu sei, eu já sou adulto, eu já conheço isso, já conheço esse filme, etc, etc. Amiga e amigo, essa é a realidade. Vamos falar francamente. Enquanto você estiver vivendo no pecado, e o pecado, que é o pecado, bispo? Pecado é a transgressão da palavra de Deus, da lei de Deus. Toda vez que você transgride a lei de Deus, você comete o pecado. E aí você fica em falta com Deus. E aí o diabo prevalece na sua vida. Por quê? Porque o pecado é a vontade do diabo. É isso. O pecado é a vontade do diabo. E a vontade de Deus é atender a palavra dele, a palavra de Deus. Então você tem que decidir o que é que você quer na sua vida. Falando português claro, claríssimo, você quem decide o destino da sua alma, se ela vai ter paz ou não. Eu decidi o destino da minha alma há 62 anos atrás, quando eu finalmente... Eu não queria, não. Eu era como você que está me ouvindo agora e que tem resistido à vontade de Deus. Eu queria fazer a minha vontade. Eu queria prevalecer a minha vontade. Mas cada vez que eu me mexia mais, mais eu me afundava. Igual areia movediça. Quanto mais você mexe, mais você afunda. Mais rápido você afunda. Porque só Jesus é capaz de fazer e trazer a paz para dentro da nossa alma. Porque ele pagou o preço para isso. Mas para isso você tem que negar o pecado. Você tem que negar a sua vontade. Porque a vontade nossa sempre é tendenciosa. É para o mal, é para o pecado. É contrária à vontade de Deus. É contrária à vontade de Deus. Então, Jesus, quando viu o homem cego de nascença, os discípulos lhe perguntaram: Senhor, quem pecou, ele ou seus pais, para que nascesse cego? E Jesus respondeu: nem ele e nem seus pais. É claro que eles tinham pecado, mas não para nascer cego. Mas isso aí foi para que se manifestasse a glória de Deus. E então, cuspiu no chão, fez lodo, sujou a vista do cego, untou a vista do cego e o mandou se lavar lá no tanque de Siloé. Foi uma obrigação, digamos, que Jesus deu especificamente para aquele cego de nascença. Jesus precisava despertar a fé daquele homem. Então, ele fez lodo e disse-lhe: vai, lava-te no tanque de Siloé. E veja bem, ele poderia, Jesus poderia chegar, falar para Pedro ou João, falar: vai, João, Pedro, vai lá embaixo pegar água para ele. Porque o tanque de Siloé ficava lá embaixo. Ele tinha que descer uma pirambeira, o cego. E ele tinha que ir sozinho. Mas Jesus não pediu para alguém ajudá-lo, não. Ah, João, pega esse cego, leva lá embaixo para ele se lavar. Não. Ou então, João, pega lá água para lá do tanque para vir lavar o cego. Não. Jesus não facilitou a vida do cego. Por quê? É a pergunta. Porque Deus queria despertar a fé daquele homem. Ele tinha que manifestar a própria fé. Porque era a própria fé que iria lhe fazer são e salvo. E ele foi, ele obedeceu. Ele foi tateando, não sei quanto tempo levou, quantas horas levou para chegar até lá embaixo no tanque, mas ele foi. E quando ele se lavou, pronto, na mesma hora foi curado. Quem o curou? Quem o curou? A água? Não, não foi a água. O lodo que Jesus fez? Não, não foi o lodo. Quem o curou? Curou aquela fé na palavra de Jesus. Ele obedeceu a palavra do Filho de Deus. E aconteceu o que o Filho de Deus lhe garantiu. Ele foi curado de uma cegueira incurável. Incurável, porque a cegueira de nascença é incurável. Era incurável, não sei se é curável hoje, mas naquela altura era. Então, não há nada impossível para aquele que crê. E o pecado também é curado, a pessoa é liberta do pecado através da fé, de atitudes. Quando a pessoa vem na igreja, ela está demonstrando sua fé. Ela está esboçando sua fé. E é óbvio que, de acordo com a sua fé, ela vai receber. Ou não. Você crê, vai. Se você não crê, você fica. É como casamento, né? Quando a pessoa crê um no outro, elas querem se casar direitinho, de forma no cartório, né? Oficialmente, perante a sociedade, etc, etc, etc. Quando não se crê, fica, mas vamos tentar, vamos viver juntos até, vamos ver como é que vai ficar. Mas é assim, minha amiga, quem crê, vai e obedece. Quem não crê, vai, mas não vai. Empelar ou trucar. Essa é a realidade. Quem crê, de fato, recebe. Quem não crê... Então, a crença em Jesus é isso. Você aceita a sua vontade, a vontade dele, de fazer a sua vontade para fazer a vontade dele. Mas quem quer fazer isso, bicho? Eu sei que não são muitos, são poucos. Por isso, poucos também recebem. Jesus disse, muitos são chamados. Você está sendo chamado. Agora, você vai receber se você crer, se você se entregar. Se você não receber, se você não crer, não vai acontecer nada. Isso aí depende de cada um. É uma, digamos, uma escolha de cada um de nós. Eu só sei te dizer uma coisa, com certeza, com segurança. Quando a gente obedece a palavra de Jesus, a gente está provando que a gente crê nele. E quando a gente crê nele, então ele garante a paz para a nossa alma. Ele é que faz a paz, a reconciliação entre nós e o Pai. Quem crê, recebe. Quem não crê, fica chupando o dedo. A vida é sua, amiga e amigo. E só você pode decidir por ela. Não é verdade? Então, aquela inimizade, aquela separação entre a gente e Deus fica completamente neutralizada porque Jesus fez a paz por nós. Nós cremos em Jesus, então, graças a Deus. Aleluia. Graças a Deus. Entendeu, minha amiga, meu amigo? Então, é por isso que o texto sagrado diz, seja a paz de Cristo, a paz de Cristo, o árbitro em vossos corações, ou em vosso coração. Então, quando nós temos paz na nossa alma, é porque estamos andando de braços dados com o nosso Pai eterno. Jesus fez isso possível. Quando não há paz, é porque a pessoa está em débito com ele. Então, resolva o seu problema, minha amiga e meu amigo. Esse problema que é o maior que você tem na sua vida. É essa separação do Pai. E isso só é possível quando você se sujeita ou faz do Senhor Jesus Cristo o seu Senhor. Aí ele faz a paz de você com o Pai. Deus abençoe e até amanhã, em nome do Senhor Jesus. Amém.

0: 8 bilhões de seres humanos. 8 bilhões de vozes. Como chamar a atenção de Deus dentre tanta gente neste planeta que vivemos? A quem verdadeiramente ele se inclina para ouvir?
1: Ó Deus, tem misericórdia de mim. Eu passo de um pecador.
2: Não é bom tomar o pão dos filhos e lançá-lo aos cachorrinhos.
3: Eu sei, senhor. Mas até mesmo os cachorrinhos comem as migalhas que caem das mesas de seus donos.
1: Nós merecemos estar aqui. Mas ele não. Senhor, lembra de mim quando entrar no teu reino.
0: Deus não resiste a quem se aproxima dele com sinceridade.
4: Em verdade te digo que hoje estará comigo no paraíso.
0: O sincero rasga a alma. Joga limpo, não disfarça nem esconde a sua real intenção. Ele é o que é. A oração sincera é a mais pura expressão da alma. É a ponte que faz a ligação entre o nosso espírito e o Espírito de Deus.
5: Eu fiz um propósito de jejum, eu jejuava, acordava de madrugada, eu fazia de tudo. Eu era 24 horas falando para Deus que eu queria o Espírito Santo. Eu já falava para as pessoas que Deus curava, que Deus libertava. Só que eu não falava da salvação, porque ainda não tinha certeza da minha salvação. Eu não tinha o Espírito Santo. Aí de um dia eu cheguei, eu estava trabalhando num local sozinho. Aí eu fui tipo conversando com Deus, eu falei para Deus, eu falei assim: meu Deus, se coloca no meu lugar. O Senhor me curou. Mas o mais principal que é minha alma, o Senhor ainda não curou, que eu preciso do Espírito Santo, que é a paz, que é a certeza da minha salvação. Falei, o Senhor tinha coragem de falar de mim para alguma pessoa, se o Senhor não me conhecesse, como eu tenho falado para as pessoas do Senhor? Aí quando eu falei isso, nesse dia, foi algo mais precioso na minha vida. Porque Deus, ali não foi um pastor que falou comigo. Eu não estava nem na igreja, estava trabalhando. Mas a minha sede era tão grande de receber o Espírito Santo, eu falei para ele: eu não estou te pedindo dinheiro, não estou te pedindo carro, não estou te pedindo casa. Eu não quero ter mais nem uma hora de vida. Mas o que eu não aceito é chegar ao meio-dia de hoje e o Senhor não entrar na minha vida. E quando eu falei essas palavras, o Espírito Santo veio sobre mim. Deus falou: eu nunca te abandonei. Eu sempre estive contigo. A partir de hoje acabou o teu sofrimento. E entrou uma força dentro de mim. Eu não sentia. Mas entrou uma alegria dentro de mim que era incontável. Naquela mesma hora sumiu o vazio. Depois desse dia, nunca mais a minha vida foi a mesma. Os problemas financeiros continuavam por lá de fora. As pessoas continuavam me rejeitando. Mas eu não era mais sozinho. Ali eu já não estava mais sozinho. A meu maior prazer hoje não é nem trabalhar para ganhar dinheiro, é lutar para ganhar uma alma. É lutar para levar as pessoas a ter o que eu tenho. Eu chego e falo para elas: o que você está querendo é muito pouco, porque o que Deus tem para te dar, você não tem noção.
0: Se de fato você tem sede em receber o Espírito Santo mais do que tudo, Faça um desafio. Seja sincero. Derrame toda a sua vida diante dele. E o Senhor Jesus, de pronto, atenderá o desejo da sua alma. Bem sei eu, Deus meu, que tu provas os corações e que da sinceridade te agradas.
6: Eu ingressei na criminalidade muito cedo. Por muitas vezes eu troquei tiro com a polícia.
7: Uns 40 minutos de tiro mesmo, sem parar, cara.
8: Esta agência bancária foi o alvo da quadrilha.
6: Fui preso várias vezes e sempre saí pior. É por volta dos meus 15 anos que eu comecei a ingressar na carreira do crime através de um convite de dois amigos. E onde eles me convidaram para fazer um assalto a um banco. Aí, no outro dia, às 9 horas da manhã, a gente estava ali próximo da localidade, por volta de 8 pessoas, e entramos naquele banco. Cada um ficou numa fila, e através daquela fila ali, nós iniciamos o assalto. Dividimos o dinheiro. Aí, poxa, aquilo ali me chamou a atenção. Opa, peraí, deu certo. Passou mais uns 20, 30 dias, aí novamente, outro convite. Aí é onde a gente se formou um grupo, né? Esse grupo, ele deu um andamento por volta mais ou menos de uns 5 anos. E daí começamos a viajar. Cidades, né? Para assaltar outros bancos em outras cidades, fora de São Paulo. Geralmente a gente já tinha um pronto estratégico, né? Para entrar, né? Era 9 horas, pessoal abrindo, pegava de surpresa, né? Até que chegou um dia que eu e um outro a gente foi pego dentro do banco. Fomos pro DEIC, né? Pra reconhecer outros assaltos. E nessa daí eu não usava máscara. E aconteceu de mim, a maior parte, eu ser filmado. E nisso eu tive que assinar vários processos de assalto a banco. Onde que acabou eu ficando por volta de 5 anos e 8 meses. Aí até que falei, poxa vida, eu acho que eu vou dar uma brecada com isso aí que não tá dando certo, não. Ainda tinha mais 2 preventivas, né? E cada preventiva na época era 30 anos, né? Aí eu tava esperando pra sair essa preventiva. Aí eu falei, eu acho que eu vou parar antes que vou me encher de cadeia. Eu vim pra rua e fiquei na rua coisa mais ou menos de 3 meses e voltei novamente, em outro assalto. E aí já voltei com a parte mais pesada, né? Voltei e fiquei 6 meses e fui embora pra rua. Aí novamente eu fui em outro assalto no interior, onde que deu um tiroteio, mas tremendo mesmo. Perdi um primo, né, nesse tiroteio aí. E eu fui baleado também nesse tiroteio, né? E acabei eu indo pra cadeia, novamente. Mais 2 anos e 6 meses eu fiquei. Que daí eu fui sumariar um outro assalto de outro banco, que eu estava sendo procurado, onde eu fui condenado à revelia, que eu estava na rua e eu não comparecia à audiência. E aí eu fui condenado. E a minha mãe vendo isso aí, ela sofria muito. Conversava comigo, me dava muito conselho. E quando ela saía de lá, eu via que ela saía de lá arrasada. Passei por volta de 3 penitenciárias. Aí já comecei a causar problema dentro do presídio e até que mandaram eu, na época, para a casa de detenção de São Paulo. Aí saí dessa vez, aí falei, olha, cheguei num primo meu, falei, olha, eu vou dar um tempo, porque tenho que ver essa situação minha aí, que agora eu tenho que ver esse sumário aí para mim começar a ir no fórum. Aí comecei no fórum direitinho, mas vi que eu tinha muita bronca assinada. Eu falei, meu Deus, conheci minha esposa e tivemos uma filha. Mesmo assim, eu ainda continuei na vida errada. Eu não parei. Antes de sair, eu pensava na minha família. E nessa época, sempre, como se diz, né? A gente uma reza, né? Rezava ali e o pessoal encostava, a gente ia. Mas sempre, quando eu saía, eu já falava para minha esposa, olha, eu vou trabalhar. Ela ia trabalhar, mas eu ia para assaltar. E eu não precisava desse dinheiro. Financeiramente, não me faltava nada. Mas a vontade de roubar, de ter aquele dinheiro, era mais forte do que eu. Aí é onde me chamaram, convidaram para a gente fazer um assalto em Taubaté. E nisso que a gente entrou dentro do carro, fechou as portas, ele foi retornar na praça, ele entrou na contramão, deu de cara com uma viatura. E nisso é onde iniciou um tiroteio, porque eles deram sinal para parar e ele não parou. E aí começaram a atirar no carro que a gente estava e a gente revidou. E quando o carro pegou uma certa distância, eu e esse amigo, a gente pulou desse carro. E a gente caiu no mato e saiu na outra e conseguimos escapar dessa. E minha sogra me vendo naquela vida, logo em seguida ela me convidou, eu e minha esposa, para ir na Igreja Universal. E eu falava que lá só tinha ladrão, mas eu roubava. Eu era um ladrão. Mas mesmo assim, de tanto a minha esposa insistir, eu fui com elas na Igreja Universal.

0: do vício, desejo do roubo, e não foi fácil a minha libertação. Mas eu decidi, eu determinei, a minha vida vai mudar a partir de hoje. E com determinado tempo, de em torno mais ou menos um ano, eu estava liberto. E eu entendi que para mim ter uma nova vida, eu precisei matar o velho homem, a velha criatura. E é onde que eu decidi me batizar nas águas. Eu e minha esposa ali junto, firme, sempre unidos, até que chegou o dia que foi o divisor de água na minha vida. No dia 29 de outubro de 2015, onde eu fui batizado com o Espírito Santo. E ali, Deus, ele não olhou para o meu passado. Eu que era um homem, tinha mente totalmente maldosa, mas Deus, ele me abraçou. Ele me abraçou como filho, me senti como filho de Deus. Eu nunca imaginei que eu podia ser o filho de Deus, que eu ia ter aquela alegria imensa que neste mundo não tem ninguém para me dar. Mas Deus, ele me deu essa alegria. E hoje eu tenho o próprio Deus morando dentro de mim. Não devo nada para a justiça, eu tenho paz com a minha família, com as minhas filhas. Nós somos uma família unida. E Deus, ele me ajudou a reconstruir a minha vida financeira. Hoje eu tenho a minha própria empresa. Hoje eu sou um exemplo para a minha família, para a minha esposa, para as minhas filhas e também para os meus irmãos e minhas irmãs. Eu que não tinha respeito por ninguém, as pessoas e o caráter de Deus em mim.
1: Essa é a sua casa. É no meio dessa bagunça que você é obrigado a conviver. Mas observando do alto, o Deus Pai olhou para a sua criação com um amor que não pode ser expresso com palavras e decidiu fazer algo que nenhum de nós ousaria fazer. Deu o seu único filho. Desde o pecado no Éden, o ser humano descobriu algo que até nos dias de hoje reflete em muitas decisões: o egoísmo. É muito comum encontrarmos na sociedade filhos ingratos e rebeldes que, mesmo sendo criados com amor, carinho e educação, devolvem como troco as piores decisões.
2: Caraca, bonita, sua mãe tem chegado ao serviço e passa por... Isso é uma humilhação pra mim.
3: Cadê?
2: Fica meu serviço. Você tá igualzinho o seu pai, moleque. Olha que vergonha, onde eu moro é a minha vida inteira.
1: É muito parecido com o povo de Israel que sempre viveu num ciclo de cair e levantar. A história da humanidade é marcada por escolhas imperfeitas e muito pecado. Deus Pai tentou de todas as formas resgatar essa aproximação entre o homem, mas sempre foi decepcionado. Mas foi nessa decepção que o Deus Pai tomou a decisão mais importante e que mudaria para sempre todo o rumo da humanidade.
4: Porque Deus amou o mundo de tal maneira que deu o seu Filho unigênito, para que todo aquele que nele crê não pereça, mas tenha a vida eterna.
1: Como explicar esse amor? Como definir tamanha compaixão e misericórdia para um ser humano tão ingrato? A vida de Jesus na Terra foi um testemunho da generosidade de Deus. Ele caminhou entre os pecadores, curou os doentes, consolou os aflitos e ensinou sobre o amor, a humildade e o perdão. Ele veio para mostrar o caminho de volta para o Pai, para nos lembrar do nosso propósito divino e, mesmo assim,

0: muita gente ainda hoje despreza esse amor. Quantos de nós teríamos a coragem de dar nosso único filho por amor aos outros? É muito fácil dar uma camisa quando se tem 20. É muito fácil dar uma cesta básica quando se tem 10. Mas e quando temos apenas uma? É fácil dar quando temos muito. E difícil quando temos apenas um. Hoje, muitas almas continuam a se perder, ignorando o amor do Pai. Elas desperdiçam a dádiva da salvação, mesmo diante do sacrifício divino. Quão pobre é o entendimento de quem pensa que Deus quer as nossas coisas. Ele não quer o seu carro, a sua casa ou o seu dinheiro. Ele quer a sua única vida, o mais precioso que você tem. A sua única alma. Todos os dias, o inferno recebe novas almas que desprezaram o amor do Deus Pai e que agora, aos gritos, estão lembrando que era possível trilhar uma jornada para o céu. Aproveite esse momento para refletir. O que você tem feito com o amor do Deus Pai? Como você tem valorizado? Pense bem, pois a pior decisão do ser humano é desprezar esse amor.
1: Meu nome é Silvia Branco, eu tenho 44 anos e sou advogada. Com uns 11 anos, tudo que eu queria na vida era morrer. Eu não tinha mais alegria, eu achava que ninguém gostava de mim. Toda vez que eu ficava sozinha dentro de casa, vinha aquela voz, vai lá e se mata. E eu pegava uma faca, eu ia para um cômodo isolado, eu estava sozinha, e eu tentava, mas assim, eu não conseguia. Uma voz falava mais forte comigo que não, e ali eu deixava. E ali no meu quarto, num quarto escuro, trancada, eu coloquei uma música de rock bem na maior altura. E ali eu pedi para Deus me matar, que eu não queria mais viver. Eu tinha 13 anos, que para mim não tinha mais interesse em viver, porque ninguém gostava de mim, eu era muito infeliz. E ali eu chorei, chorei, chorei, até que de repente, assim, eu ouvi uma voz aqui no meu interior, dizendo assim, não é isso que você quer. O seu sonho é ser feliz, é chegar à vida adulta, casar, ter sua família, ter sua profissão e viver feliz. E ali eu pedi, então, Deus, me ajuda, porque eu não sei o que eu vou fazer para poder ser feliz, né? Então, passado alguns dias, a minha tia convidou a minha mãe para ir à Igreja Universal, porque a minha mãe sofria com um problema de depressão com a minha outra irmã, que era casada. E a minha tia convidou a minha mãe aceitou o convite, e falou que ia na igreja, e eu me ofereci para ir junto. Mas mal eu sabia que esse convite, ele foi fruto daquela oração que eu fiz dentro do meu quarto. O primeiro dia que eu cheguei à Igreja Universal, eu pensei que eu não ia chegar. Eu quase morri no meio do caminho. Eu peguei o ônibus e entrou uma turma de jovens que viviam na rua. E dentro do ônibus, do nada, esses jovens começaram a puxar o meu cabelo, a tentar provocar. E quando eu fui descer do ônibus, eles me empurraram. Eu quase que eu caí, bati a cabeça, mas estava minha mãe, minha tia, né? Elas me ajudaram. E eu cheguei na Igreja Universal aos prantos, esse foi o meu primeiro dia. Eu não lembro de nada que o bispo e o pastor falaram na reunião, mas eu me lembro que um obreiro, no final da reunião, veio até mim e fez uma oração. Quando ele fez aquela oração, parecia que ele tinha tirado um caminhão de cima de mim. Tirou um peso. E a partir daquele dia, eu já consegui dormir tendo um pouco de paz. E assim começou o processo de libertação, indo nas terças-feiras, na sexta, fazendo os propósitos. Não foi fácil, eu tive muita dificuldade no começo de me libertar do que eu vivia, do mundo do rock and roll que eu vivia. Então foi difícil, mas eu fui conseguindo. E a partir daí eu recebi o convite para entrar no grupo jovem, Comecei a frequentar um grupo jovem, fiquei um tempo, depois passei para o grupo de evangelização e até que eu fui levantada obreira aos 18 anos de idade. Era tudo que eu queria naquela época, né? E eu fui levantada obreira, aí eu fui me doando. Aos poucos eu comecei a tomar conta de reuniões. E com o passar do tempo, eu comecei a deixar de olhar para os propósitos, para as coisas espirituais e comecei a olhar para mim, para minha vida sentimental, porque era uma necessidade que eu tinha. E então eu achei que agora era hora de cuidar da minha vida, que eu não precisava mais evangelizar, que eu não precisava mais jejuar e que eu tinha que cuidar de trabalhar e viver para mim. E eu trabalhava só nas reuniões. Eu já não fazia mais essa parte do evangelizar, ganhar almas, jejuar, orar. Eu orava assim, rápido, porque eu trabalhava, depois ia para a igreja, então eu estava muito cansada. Mas só que na minha cabeça, eu estava bem. Eu não estava mal, porque eu não estava fazendo nada de errado. Eu apenas não estava evangelizando na minha cabeça. Então, eu só vim perceber que realmente eu estava mal mesmo quando eu me envolvi no relacionamento. Eu entreguei o uniforme. Para mim, eu achava que tinha tirado um peso, porque eu não precisava mais viver de aparência fingindo uma coisa e sendo outra. Porém, na verdade, eu estava trazendo era um peso para cima de mim, porque com o passar dos meses, eu descobri que ele tinha problema com vícios. E a partir dali, minha vida foi um inferno. Eu sabia que eu estava num relacionamento errado, que não condizia com tudo aquilo que eu tinha aprendido, mas eu não conseguia sair dele. Até que, passado 3 anos, eu engravidei e logo em seguida eu me casei. O meu casamento foi um inferno. Eram brigas dia e noite. Só teve uma semana, praticamente, que foi uma lua de mel, e o resto foi um verdadeiro inferno. Até que a gente se separou e eu tive que voltar para a casa do meu pai. Eu entrei em depressão. Eu só chorava e dentro da igreja. Eu só chorava, eu não levantava da cama, eu não tinha ânimo para fazer nada. Mesmo assim, fazendo as correntes, com o tempo eu voltei a levar a minha vida, a trabalhar, a seguir em frente. Seguir em frente no sentido de trabalhar, de cuidar da minha filha e de frequentar a igreja. Nesse tempo todo que eu comecei a viver essa vida, eu sabia que eu estava errada, mas eu vivia de aparências, porque eu não queria sofrer julgamentos. Então, eu não busquei ajuda. Eu achava que, não, eu estou fazendo a corrente, eu estou indo no domingo, eu estou cumprindo um papel religioso, eu estou bem e ninguém também precisa saber. E assim eu empurrei com a barriga durante muitos anos dentro da igreja. Até que quando eu me vi, eu já estava fazendo coisas piores do que quando eu entrei. Porque eu entrei nova, eu não tinha feito muita coisa ainda, né? E eu comecei a fazer coisas piores e é como diz aquela passagem da Bíblia, um abismo chama outro abismo. E na minha cabeça, assim, na igreja eu faço as correntes, eu faço os meus votos, as campanhas e não está resolvendo. Mas é claro, porque eu também não estava vivendo de acordo com o que a palavra de Deus manda, com a vontade de Deus, mas eu achava que mesmo assim, Deus tinha a obrigação de me responder. De repente eu me vi procurando cartomante, e para mim isso foi assim algo desesperador, porque eu estava errada, eu não conseguia de Deus aquilo que eu buscava, e eu comecei a me consultar com cartomante, procurar, tipo, o que fazer para mudar, porque dentro da igreja não estava mudando. E aí começou o meu fundo de poço, até que um dia, dentro do ônibus, eu sofri um assalto. Entrou um cara, assaltou o ônibus inteiro, ele apontou a arma para mim, para levar o meu celular. E quando eu vi aquela arma apontada, de repente começou aquele filme, sabe? Coisa muito rápida. Tipo assim, e se eu morresse agora? Para onde eu iria? É uma chance que Deus está me dando. E aí eu fui embora, cheguei em casa, eu entrei no banheiro, dobrei os meus joelhos e eu falei, meu pai, se é que eu ainda posso chamar de pai, né? Eu falei, meu Deus, me perdoa. Eu sei que eu fui imunda, eu fui podre. E tudo que eu fiz foi uma ingratidão muito grande. Se eu ainda tiver uma chance, se o Senhor ainda me aceitar, se ainda tiver jeito pra mim, eu quero essa chance. Eu não quero mais viver do jeito que eu tô vivendo. Eu quero começar tudo de novo, do zero. E eu me agarrei. Foi quando entrou a pandemia. E aí que eu me dediquei mais ainda. Logo em agosto veio o jejum de Daniel. No jejum de Daniel, eu abri mão de tudo. Eu passei a ler mais a Bíblia. Eu passei a jejuar para receber o Espírito Santo, para orar de madrugada. Eu acordava de madrugada, eu ia para o banheiro, ali eu orava, eu lia a Bíblia, eu buscava. Então, depois desses 21 dias do jejum de Daniel, focada apenas em receber o Espírito Santo, no último domingo, eu recebi o Espírito Santo. Diferente do que algumas pessoas pensam, e até eu esperava também, eu não senti nada, não senti nenhuma emoção. Mas eu senti uma certeza muito grande dentro de mim de que o Espírito Santo estava comigo. Porque a partir daquele dia, nasceu um desejo de falar do que Deus tinha feito na minha vida, da chance, da oportunidade que Ele me deu. Uma forma de retribuir tudo que Ele tem feito por mim. E eu pedi a Deus uma direção, porque eu não queria mais me importar com um título ou uma posição dentro da igreja, mas eu queria que Ele me guiasse em meio a tantos grupos que tem na igreja, em um grupo que eu tivesse uma utilidade maior para ganhar almas. Aquele mesmo dia, eu recebi um convite para entrar no grupo Universal nas Forças Policiais, o UFP. E eu me identifiquei muito com o grupo. O UFP é um grupo que presta assistência espiritual, social e valorativa aos policiais, as forças de segurança e de justiça do Brasil. E depois que eu recebi o Espírito Santo, a primeira mudança que teve, ela foi comigo, foi no meu interior. Porque eu passei a descobrir o meu verdadeiro valor. Mesmo em meio aos problemas, às dificuldades, eu tenho paz. Porque algumas pessoas pensam que quando você recebe o Espírito Santo é como um passe de mágica. Tudo na sua vida se resolve da noite para o dia. E que você não tem mais problema nenhum. Pelo contrário, os problemas, eles continuam lá. Só que a maneira como você enxerga esses problemas e como você se posiciona diante deles é completamente diferente. Hoje eu não faço nada, eu não levanto da minha cama sem consultar o Espírito Santo, sem dobrar os meus joelhos, sem falar com Deus, sem abrir a Bíblia e pedir uma direção para aquele dia. Então, hoje, com o Espírito Santo, eu tenho a certeza da minha salvação. Hoje eu tenho certeza que se eu cair aqui agora, eu sei para onde vai a minha alma.
2: Neste momento, vamos unir a nossa fé. Prepare o seu copo com água. É momento de oração.
3: Em nome do nosso Senhor Jesus, ó Deus, nós elevamos os nossos pensamentos ao céu e oramos ao nosso Senhor, que é digno de receber a honra, o louvor e a glória. Ao Teu nome, Senhor, todo louvor e adoração. Quero pedir que o Senhor alcance neste momento a todas as pessoas que unem a sua fé com a nossa. Esteja essa pessoa onde estiver. Ó Espírito Santo, eu peço por ela. Eu peço em favor daqueles que não têm tido paz, não têm tido alegria. Pelo contrário, há pessoas que têm vivido uma vida triste, amarga, uma vida de angústia, de amargura, uma vida de sofrimento. Mas a Tua palavra, meu Pai, a Tua palavra é muito clara. Ela diz que tudo aquilo que nós pedirmos ao Senhor, em nome do teu filho amado. Nós recebemos. Então, é no nome do teu filho, não é no nome de quem quer que seja, mas no nome do teu filho que nós oramos neste momento para pedir ao Senhor em favor das famílias, em favor dos lares, em favor de todas as pessoas, estejam elas onde estiverem, onde quer que haja uma pessoa doente, aflita, desesperada, desenganada, onde quer que haja alguém necessitado de socorro, de ajuda. Ó Espírito Santo, vê o encontro desta pessoa, vê o encontro deste homem, desta senhora, vê o encontro daqueles que não têm paz, aqueles que vivem afligidos pelos problemas. Há pessoas que carregam uma doença crônica, uma doença que para a medicina não tem cura. Há pessoas desesperadas, meu Pai, tristes, amarguradas, abatidas. Pessoas, Senhor, que têm vivido dias de angústia e de sofrimento. Ajude a todas elas. Abençoe a cada uma delas. Ó Espírito Santo, agora mesmo há pessoas que estão com a alma afligida, pessoas que perderam mesmo a vontade de viver, pessoas que já não sabem mais o que fazer. Mas o Senhor é grande, o Senhor é Deus, o Senhor pode todas as coisas. E por isso eu te suplico, abençoe a todos, Senhor. Todos que fazem essa oração, todos que pedem ajuda, todos que pedem socorro, todos que buscam a solução para os seus problemas. Sejam abençoados, sejam ajudados, recebam paz, alegria, recebam vida. Cada pessoa que faz essa oração agora, que receba paz, alegria, que receba vida. Eu te peço por todos, Senhor. Peço pelas famílias, pelos lares, peço pelas mães que oram pelos filhos, oro em favor de todos. Que o Senhor Espírito Santo abençoe o copo com água. Todos que dele beberem sejam curados, libertos, abençoados, recebam a saúde através dessa água ungida, consagrada. Eu apresento a ti e te agradeço em nome do Pai, do Filho e do Espírito Santo. Assim seja, amém e graças a Deus. Beba da água com toda a sua fé, seja livre, seja curado agora, seja liberto e abençoado. Sim.

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1: Olá, meus amigos, Deus abençoe a todos que nos ouvem nesta programação, nesta terça-feira, nesta madrugada. Haja luz, haja vida, haja saúde, haja paz, haja alegria. Estamos aqui com o nosso amigo Pastor Flávio, da nossa igreja de Machico. Bom dia, Pastor Flávio.
2: Muito bom dia, Pastor Ronaldo, e muito bom dia, amigo e amiga que nos acompanham nesta madrugada, terça-feira. Chega até você a luz divina, o poder de Deus para a transformação da sua vida.
1: Nós vamos agora, Pastor Flávio, ouvir uma belíssima canção de fé, aonde daqui a pouco vamos interagir mais ainda, com toda a força, para que essa pessoa tenha saúde. Voltamos já com o programa A Hora do Milagre.

0: terça-feira, pastor Flávio, da nossa igreja de Machico, ali, Deus tem curado muitas pessoas, mas agora tem pessoas, pastor Flávio, que elas se encontram enfermas, doentes, e são pessoas que têm uma fé imensa. A Bíblia fala de uma mulher que estava encurvada, ela era filha de Abraão. Quando fala filha de Abraão, meu amigo, minha amiga, diz filha da fé de Abraão, porque Abraão, Deus deu uma descendência para ele. Então, nós somos descendentes de Abraão, descendentes da fé. Como uma pessoa de fé vai aceitar no seu corpo uma enfermidade? Quando ela não conhece a palavra de Deus. E aquela mulher não sabia dos direitos que ela tinha. Então ela estava encurvada, porque ela era prisioneira de Satanás. Satanás estava aprisionando ela. Mas quando Jesus tocou nela, ela se endireitou e passou a dar glória a Deus. Somente a pessoa dando glórias a Deus, não é a pessoa ficar assim, glória a Deus, glória, nada disso. Glória a Deus, ela dá testemunho que ela foi livre do mal.
1: Que todos os que haviam antes encurvadas, sem de modo algum poder se endireitar, agora viam ela direita. Quantas pessoas tentam endireitar a sua vida, pastor Ronaldo, e não conseguem. Por mais que elas se esforcem para endireitar a sua vida, a sua saúde, sua família, sua vida financeira, mas quando há um espírito ali encurvando ela, por mais esforço que ela faça, ela não consegue. Só através da fé, no nome de Jesus, no poder da palavra, é que essa pessoa ela pode se endireitar.
0: Nós vamos agora, pastor Flávio, ouvir testemunhos de fé, pessoas que foram transformadas e também aqueles 10 sintomas que caracteriza a possessão na vida de uma pessoa. Já voltamos com todos vocês com a programação A Hora do Milagre.
2: A minha vida foi muito difícil. Eu tinha medo de ir aqui a classe sozinha. Era de dia, não era de noite, era de dia mesmo. E eu tinha medo. E aí fui uma pessoa muito difícil, porque não desabafava, não dizia o que era, não é? Depois casei. A vida ainda se complicou mais, porque comecei a não dormir, tinha pesadelos. E já em Nova tinha um bocadinho assim, aquele... Dormia mal. Os problemas começaram a se agravar. Eu nunca estava bem, eu comecei a ouvir vozes. Sabe, começou a ouvir vozes dentro da minha casa. Que eu ouvia voz e aí é que começou a coisa mais forte, né? E é que depois, pronto, eu comecei a andar mais triste. Tinha medo de estar em casa, sozinha, mas na rua. Também tinha medo, mas acompanhada, eu queria estar ao pé das pessoas. Não dormia, tinha muitos pesadelos, eu tinha sonhos horríveis. Eu só sonhava com coisas, com pessoas mortas, com... Quer dizer, que andava sempre assim, medo daquelas pessoas a ser mortas e pessoas sofridas, pronto, eu andei, quer dizer, meus sonhos era só, às acordava muito, às vezes até gritava, ai, por causa do sonho. Comecei a dar nos médicos, os médicos diziam que era depressão, passei a minha vida sempre em médicos, em psicólogos, psiquiatras, eu nunca estava bem. E depois eu dizia para o marido, ai homem, eu quero morrer, e quer dizer, nisso meu marido que está, andava sempre a ver se a gente ir a um lado que me... Depois que eu me curasse, não é? Eu tomava muitos calmantes. Às vezes não era bem aquilo que o médico dizia, até tomava mais para ver se... Mas nada. E eu dizia ao meu marido, olha, mais vale morrer que andar aqui neste mundo. Também a minha filha não se sentia bem. E eu já pensava, bem, ela vai ser como eu também. Aí eu entrei em pânico mesmo, Vi nela que ela não estava bem. Eu disse, ai meu Deus, não me digas que ela já está o mesmo problema que eu tenho. E foi na altura que eu... conheci a igreja, numa colega minha que andava lá e viu-me assim, não é, com tanta tristeza, com tantas coisas, e ela disse, olha Cecília, eu vou-te aqui dizer uma coisa, vai assim, assim, isto era em Alvalade, o meu andava assim, não é, com estes comprimidos todos e andava com uma grande pressão e eu disse assim, ai meu Deus, e parece que eu vi de lá mesmo uma certeza que ia-me curar, e eu assim, fui a tanto lado. Tanto lado, mas isto é assim, tem que se abrir uma porta para mim, é que eu vinha mesmo assim. E não é que logo naquela noite eu tomei o comprimido, tomei, mas comecei logo esta noite dormi bem. No outro dia, logo a seguir, logo assim, no fim de um dia ou dois, eu sempre digo assim, hoje, agora, se eu, por acaso, eu não dormir, eu depois levanto-me e vou tomar. E depois aí comecei, olha, adormeci, e depois daí para a frente, nunca mais tomei comprimidos meus. Nunca mais. Hoje então, não sei o que é isso. Ando bem, nunca tomei mais um comprimido sequer. Sou uma pessoa realizada em tudo. Eu hoje sou uma pessoa que ando bem, tenho uma família muito realizada, muito, muito boa, para mim, que não pode ser melhor. Eu era uma paz, ando bem, uma paz de espírito, não sei, olha, é tudo diferente antigamente. Deus representa-me tudo, tudo, tudo. É a coisa mais maravilhosa que eu tenho comigo.
3: Estes são os 10 sintomas da influência do mal. Nervosismo. Dores de cabeça constantes. Insônias. Medo. Desmaios constantes. Desejo de suicídio. Visão de vultos. Audição de vozes. Doenças que os médicos não descobrem a causa. Vícios. E depressão.
4: Um dia o meu marido foi trabalhar e eu tomei N comprimidos. Eu tive depressão, eu tentei o suicídio. Eu batia-me a mim própria. Eu batia com a minha cabeça na parede. Saí da minha terra e vim para Lisboa com 11 anos. Por volta dessa idade, eu digo que a minha infância acabou a partir dos 11 anos, porque eu vim para estudar pensando que tinha melhores estudos, melhores condições de vida, visto que nas aldeias não se tem muita coisa. Mas a minha infância acabou a partir dos 11 anos, porque eu tive que estudar, tinha que trabalhar em casa, era como se fosse doméstica, e tinha que, antes de ir para a escola, deixar tudo organizado e tudo arrumado em casa. Se eu não deixasse, porque era badalhoca, porque era isto, tinha muitos defeitos, pronto. Eu, na casa dos meus padrinhos, passei por muitos problemas, porque na boca dela eu era ladra, eu era prostituta, eu era tudo e mais alguma coisa. Foi muito complicado essa fase, em que eu depois comecei a namorar com o meu marido. Ao fim de um ano e meio de namoro, eu fugi de casa e fomos viver juntos durante um ano e meio. Depois desse ano e meio, nós casamos. Casamos e eu sempre tinha o meu sonho de ser mãe. Mas demorou muito para eu ter esse sonho. Eu fiz tratamentos, eu fiz inseminações. Eu, nesse tratamento, eu gastei à volta de 5 mil euros. Porque cada tratamento, cada injeção que eu levava, que eu tinha que levar injeções na barriga para preparar, cada injeção custava-me 200 e tal euros. Eu, como mulher, sentia-me uma fracassada. Durante esse período de querer engravidar e não conseguir engravidar, eu tive depressão, eu tentei o suicídio. Eu batia-me a mim própria, eu batia com a minha cabeça na parede. Eu tomei medicação para me matar. Um dia o meu marido foi trabalhar e eu tomei N comprimidos. Nesse dia, ele telefona-me, eu não lhe atendi o telefone. Ele não sai do trabalho e vem a casa. Já eu tinha tomado. Já eu tinha tomado montes de comprimidos e pus, escrevi nos braços a pedir desculpa, porque já não aguentava mais a situação. Porque eu estava cansada. Cansada da minha vida, cansada de não conseguir ter os meus objetivos, não conseguir ser mãe. O meu marido dizia que não havia problema, mas eu sei que havia, porque era uma das coisas que eu sempre quis. Foi uma situação muito complicada. Mas a minha irmã, como já andava na igreja, ela fez um voto por mim no altar e eu, ao fim destes 10 anos, consegui engravidar. Foi uma surpresa, porque não estava à espera. O médico que me acompanhava e que fez os meus tratamentos de inseminação, nem ele quis acreditar que eu estava grávida. Eu fiquei grávida, a minha irmã dizia-me que eu tinha que agradecer a Deus e fui para agradecer a Deus por me ter dado aquilo que eu mais desejava, que era ser mãe, ter o meu próprio filho. No meu interior, em aspecto daquela parte da depressão, aquele nervosismo, tudo aquilo continuava cá dentro, porque nessa parte eu era feliz porque fui mãe. mas o resto continuava cá dentro. Porque eu pensava que, sendo mãe, tudo o resto iria passar, mas não. Meu filho mais velho, ele foi diagnosticado uma mastoidite. O meu filho teve às portas da morte, digamos assim, porque a bactéria desceu, apanhou-lhe o cérebro. Ele parecia um velho, não andava, ele cambaleava. Ele teve que ser operado de urgência, porque podia ficar numa cadeira de rodas, ou perder o equilíbrio, ou ter sequelas para o resto da vida. Mas nessa altura, Deus usou-me, Deus mostrou-me o que é que eu tinha que fazer. E naquela altura, como ainda hoje, nós utilizamos a água consagrada. O meu filho esteve no hospital, eu levei a água consagrada, ele teve uma semana internado, ele bebia daquela água, juntava com a outra. Ao fim de uma semana, o meu filho estava como novo. Ele foi acompanhado por um médico que é especialista no crescimento das crianças, por causa das sequelas que ele poderia vir a ter. Graças a Deus, ele não tem sequelas nenhumas, ele está ótimo. Até que Deus depois volta-me a pôr à prova. Volta-me a pôr à prova, onde eu, num exame de um Papa Nicolau, foi-me diagnosticado que eu tinha cancro. E eu fiquei, claro, sou humana, fiquei desesperada. Eu só dizia que não aceitava. Não aceito. Porque uma das coisas que eu aprendi foi: se Deus levou todas as doenças, todas as enfermidades, eu não aceito ser doente. Eu não aceito as doenças. Não aceito. Vou à igreja e falo com o pastor. E o pastor orientou-me o que é que eu tinha que fazer. E conforme o pastor me orienta, eu faço. Fui às consultas de 6 em 6 meses. Eu agi a fé. Voltei a repetir o novo exame para ver como é que estava a situação do meu útero, onde já veio negativo, que eu não tinha absolutamente nada. Isto já lá vão, 8 anos, eu continuo a ser seguida. Vou todos os anos, faço o meu Papa Nicolau e vem sempre tudo negativo. Hoje não existe essa Clara depressiva, hoje não existe aquela Clara que tentou o suicídio. Eu hoje quero ter vida. A minha vida hoje em dia, em todas as áreas, está ótima. Não tenho que reclamar. O meu casamento, a minha família, a vida financeira está estável e o meu interior então nem se fala. Hoje em dia, quando eu digo que Deus, a melhor coisa que Deus me deu foi o meu filho, hoje eu digo, foi bom, foi, mas hoje a melhor coisa que Deus me deu foi o Espírito dele. Porque através do Espírito dele eu vejo as coisas de maneira diferente, vejo a vida de maneira diferente. Eu não sei explicar, mas o nosso interior, a gente faz muita coisa, mas cá dentro a gente tem uma paz, uma tranquilidade, uma coisa diferente. E é isso que hoje em dia me sustenta. Tenho saúde para dar e para vender.
0: Pastor Flávio, terça-feira nós trabalhamos forte para que a pessoa ela tenha saúde. Falamos agora há pouco que a mulher ela estava encurvada. Mas não é só a pessoa estando encurvada, não. Muitas são as pessoas que são prisioneiras, estão travadas, têm saúde, mas a vida dela não vai para frente. E ela tem sido uma pessoa angustiada, amargurada, está com depressão, com opressão. Ela não sabe o que fazer. A pessoa tem saúde, mas ela está travada na mente dela, não consegue saber qual é os planos de Deus na vida dela. E nós queremos ajudar essa pessoa.
1: E só o poder de Deus para transformar essa vida. Nós estamos aqui mostrando para você, amiga e amiga, que funciona, com casos reais de pessoas que creram e hoje têm uma vida transformada. E você vai ser transformado também. Nós vamos acompanhar agora o caso real da Manuela Polônia. Ela que era uma pessoa também amargurada, triste. Ela herdou a condição física do pai, que chegou a morrer com enxaquecas fortes, e ela andou com essas enxaquecas fortes durante algum tempo e buscando ajuda nos médicos, nada resolvia. E por isso ela se tornou uma pessoa amargurada, uma pessoa que discutia, vingava-se das outras pessoas, uma pessoa realmente revoltada. Ela tinha problemas na coluna, ela tinha uma vida totalmente destruída. Embora contrariada, ela foi à Igreja Universal e ela começou a ver a situação mudando. E foi então que ela foi curada, recebeu o Espírito Santo após ter perdoado quem lhe tinha feito mal, e hoje ela é uma pessoa totalmente transformada. Hoje é feliz, casou-se e é cheia de saúde, uma pessoa com a vida transformada.
0: Pastor Flávio, vamos ouvir então agora esse depoimento belíssimo da Manuela Polônia, onde Deus mudou a vida dela. Voltamos já já com todos vocês com a programação A Hora do Milagre.

0: meu pai morreu com um AVC devido às enxaquecas que ele tinha. Depois da morte dele, eu fiquei com essas enxaquecas. Minha mãe chegou a dizer-me uma coisa: foi um, ficou outro com o mesmo problema. Eu era muito apegada ao meu pai. E o meu pai era tudo para mim. E o meu pai era tudo para mim e eu era tudo para ele. Eu não aceitei a morte do meu pai. Porque o meu pai ficou meio ano numa cama. Sem falar, sem se mexer, sem comer. Automaticamente ele era uma pessoa que estava ali, uma pessoa que era vegetativo. Senti que me faltou aquela pessoa que estava ao meu lado, aquela pessoa que pegava em mim e levava-me aqui, levava-me acolá, precisas disto, precisas daquilo. E era aquele meu braço direito. Era aquela pessoa que me compreendia. Eu trabalhava e as dores de cabeça eram constantes. Eu acordava logo de manhã com dores de cabeça. Todo dia com dores de cabeça. Chegava à noite com dores de cabeça. Menos à noite é que não me doía a cabeça. Para dormir não me doía a cabeça. Era só quando eu me levantava de manhã que as dores de cabeça eram persistentes. Era todos os dias enxaquecas. Eu ia ao médico e o médico já não sabia o que é que me havia de fazer. A par disso era o nervosismo. Muito nervosa. Era uma pessoa que odiava muito. Tinha muito ódio. Tudo aquilo que me fizessem, a pessoa tinha que pagar aquilo que me fez. A par das enxaquecas também eram problemas na coluna. Eu tinha alturas em que ficava curvada totalmente. Queria andar, não podia. Queria me deitar na cama, não podia. Queria me mexer, não podia. Eu ficava totalmente curvada. Curvada mesmo. Eram umas dores horríveis. E eu não sabia o que tinha. O médico também dava medicação. Passava, mas depois, passado algum tempo, voltava outra vez. O convívio com a minha mãe. 5 minutos bem, 5 minutos a discutir. Tinha amigos, tinha tudo muito bem, mas faltava qualquer coisa. Era uma vida muito fácil, era uma vida muito boa, tinha tudo, tinha carro, não me faltava nada, mas no fundo havia ali uma coisinha que estava ali, oca, vazia. Eu costumava muito dizer, apetece-me pegar na mala e desaparecer e fugir, mas depois havia qualquer coisa que dentro de mim dizia, não está correto, não está certo, não vais fazer isso. Mais tarde eu conheci uma pessoa, começou a ver que eu realmente era uma pessoa que não era aquilo que ele conheceu. Era uma pessoa totalmente fria, totalmente distante, totalmente nervosa, não aceitava certas conversas, não queria estar aqui, queria ir para acolá, não estava bem acolá, queria vir para aqui. Começou a ver que eu que não era a pessoa que era. Havia qualquer coisa que não estava certo. Ele já conhecia o trabalho da Igreja Universal e convidou-me, trouxe-me e eu vim. Embora viesse muito revoltada e muito contrafeita àquilo que me diziam, eu comecei a vir, comecei a interiorizar tudo aquilo que eu ouvia, comecei a aprender aquilo tudo que eu ouvia. Quisesse ou não quisesse, comecei a aprender, comecei a ouvir a palavra, comecei a meter dentro de mim aquilo que eu tinha que mudar. E assim foi, indo aos poucos e poucos. Mesmo eu não crendo, eu comecei a ver, porque comecei a ver que havia uma mudança em mim. Se alguém me dissesse alguma coisa, as palavras saíam todas. E então isso começou a desaparecer. Comecei a conhecer mais o meu interior, que não o conhecia. Comecei a ser mais calminha. Comecei a gostar mais de mim. Aquele vazio que eu tinha não começou a desaparecer, foi indo aos poucos e poucos. Eu, para ter o Espírito Santo, foi uma coisa muito simples. Eu pedi a Deus para ter o Espírito Santo. Mas só que entre mim e Deus havia algo que não me deixava chegar ao Espírito Santo. O nome de uma pessoa que eu não conseguia ouvir falar no nome dela. Quando alguém punha esse nome dessa pessoa, eu só não subia às paredes porque não podia. Porque era uma dor tão grande, um ódio tão grande, uma revolta tão grande. E então eu orei a Deus, pedi a Deus, eu não saio hoje daqui. E fiz as minhas orações, estive na igreja. Quando chego a casa, de repente, o Espírito Santo vem e diz: sabes porque é que eu não estou contigo? Perdoa a quem tu tens que perdoar. Na mesma hora, as lágrimas por mim abaixo, eu perdoei. A partir daí, o Espírito Santo desceu. Foi a coisa mais maravilhosa que eu tive. E aquele rancor, aquela mágoa, aquele ódio, aquele mal-estar, desapareceu totalmente. Isso não há mais dúvidas. É tão bom nós termos sempre alguém do nosso lado. Nós estamos aflitos, o Espírito Santo, e o Espírito Santo falando dentro de nós: tem calma, tem calma. Não andes nervosa, não andes ansiosa. E olha, não há palavras. Pronto, eu tinha uma relação anterior que não deu certo. Depois conheci o meu esposo aqui na Igreja Universal. Casamos pela Igreja Universal. Graças a Deus somos muito felizes, não podemos ser mais felizes. Temos as nossas lutas, temos as nossas quesílias, mas isso passa. Graças a Deus a nossa vida está bem. Temos saúde, temos paz. Olha, principalmente paz. Temos muita paz, andamos muito bem, andamos sempre os dois juntos, nunca andamos sozinhos. Somos felizes, pronto, somos felizes. A minha saúde está ótima, não tenho mais nada, nunca mais tive problemas nenhums, fui curada, tenho uma saúde, costumo dizer, de ferro, nunca mais tive nada, graças a Deus. E a minha vida hoje, olha, é com Deus e é feliz. Sou uma pessoa feliz, graças a Deus.
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0: Flávio, é o que acontece na Igreja Universal do Reino de Deus todas as terças-feiras. A hora do milagre acontece quando a pessoa ela busca o milagre. Quando chega a hora dela, não tem nada que impeça dela vencer. Quando Deus ele quer fazer na vida da pessoa, ninguém pode impedi-la, ainda que o mal, ainda que aconteça tudo ao contrário, mas no final ela vence porque a ordem é de Deus. E aonde Deus age, o mal é obrigado a sair.
1: Como está escrito, sujeitai-vos a Deus, resisti ao diabo e ele fugirá de vós. Quando você se sujeita a Deus, ainda que haja resistência do diabo para impedir que a sua vida seja transformada, no final quem vai estar fugindo vai ser ele. Porque você vai vencer, você vai ser curado, você vai ser feliz, você vai conhecer o melhor lado da vida. Se até aqui você era uma pessoa triste, você vai ser uma pessoa feliz e todos vão ver essa transformação na sua vida e reconhecer realmente que Deus é grande, Deus é bom e Deus fez um milagre na sua vida, amiga e amiga.
0: Vamos ouvir então agora mais testemunhos de fé, Pastor Flávio. Voltamos com todos vocês. É o que acontece na Igreja Universal do Reino de Deus, na programação A Hora do Milagre.
2: Minha filha teve um acidente de moto. Mais tarde, um ano depois assim, adoece o meu pai. Partimos para Bruxas, porque nos ensinaram isso. Nada deu resultado. A minha vida, antes de eu conhecer a igreja, era normal, com altos e baixos, como toda a gente. Era cabeleireira, fui cabeleireira 23 anos. Estávamos bem financeiramente, não tinha problemas. Até que chegou uma altura que, por circunstância dos meus pais, que foram reformados, voltaram às origens da sua terra, no Alentejo. E assim aconteceu eu vir para o Alentejo, daí a um ano depois de estarem cá. Montei o meu primeiro salão aqui. Durante 3 anos correu tudo muito bem. A partir daí comecei com graves problemas de coluna. Porque quando eu pensei em montar o salão em Reguengos, houve várias colegas que já estavam cá a trabalhar que não gostaram que eu viesse para cá. A partir dessa altura eu comecei a ter muitos problemas de coluna. A ponto de querer mexer os braços e não conseguia, até que deixei de trabalhar. Foi isso mesmo. Minha filha, mais tarde, teve um acidente de moto. Na estrada houve um senhor que não parou no stop e foi para cima dela. E ela deu várias voltas no ar. Pensou toda a gente que ela tinha morrido. Ficou estendida no chão. Não morreu porque Deus já era connosco, só que nós não conhecíamos. Mas ele já estava a trabalhar. E quase fiquei sem ela. Mais tarde, um ano depois assim, adoece o meu pai. Com nervos, os nervos. Foram lá um médico, no sítio onde estava, e o médico lhe disse que era nervos. A partir daí, os nervos foram de tal forma que ele era uma pessoa bem constituída, alta, forte. Começou a deixar de comer, deixar de dormir. Claro, ficou sem saúde. Começou a emagrecer demasiado, só pele e osso, e era tudo nervos, diziam os médicos. Fez-se exames a tudo quanto era coisa. Nada. Partimos para Bruxas, porque nos ensinaram isso. Nós, quando estamos aflitos e com um problema tão grave que ele tinha e sem saber o que era, corríamos tudo. Nós não tínhamos conhecimento. Nada deu resultado. Houve uma altura que ele piorou. Deitava sangue por a boca, muito mesmo. A família chegou ao pé de mim e do meu marido e disse-nos para prepararmos a roupa dele, que ele mais que duraria era 4 dias. Meu pai estava muito mal. Deixou de saber trabalhar, não sabia onde estava, tinha medo de tudo e de todos. Pedia para esconder as facas, para esconder... tinha uma arma de caça na altura, porque eram caçadores, o meu pai e o meu marido. E ele pedia para esconder, porque tinha medo do que podia fazer e esquecia-se tudo. Pronto, ele não estava propriamente neste mundo. E então deixou de saber fazer tudo, trabalhar, de comer, nada, nada. Um senhor nosso vizinho aqui, que via o sofrimento dos meus pais.

0: de nós, e chegou-se ao pé da minha mãe e disse: Porque é que vocês não vão a uma igreja que há agora em Évora, mas que há em Lisboa? Porque o meu genro teve 3 anos sem mexer os braços e começou a ir a essa igreja e começou a trabalhar. E eu disse à minha mãe: Vamos, é mais um bruxo. A minha mãe era uma pessoa muito ativa e agarrou no meu pai, ele sem poder andar. Foram a primeira vez a Évora e ele já não andava quase nada, muito pouco. Chegaram ao transporte, o autocarro, quando lá chegaram, porque ele andava devagar, já tinha ido embora. Mas a minha mãe não desistiu. Da parte da tarde foram novamente e conseguiram ir à igreja. Entraram, a minha mãe conta-me, porque eu não fui a primeira vez, conta-me que realmente gostou de ouvir aquele senhor falar. Não conhecíamos nada, nem sabíamos como se chamar, nada. E sentiu logo uma diferença nela própria. O meu pai não. Foram novamente, cada vez que havia as orações, os horários, nunca desistiram. A partir de um momento para o outro, ele começa a melhorar. De tal forma que começou a ter vontade de comer, começou a ser diferente, a dormir, já a começar com vontade de trabalhar. E a partir daí, a nossa vida toda mudou completamente. Ele ficou bem. Depois daquilo que o médico dizia, 4 dias, ainda durou até 20 e tal anos, quase 30, não é? Já morreu de velhinho. Ia não há muito tempo, porque tinha que ser assim, não é? E acontece que realmente Deus já estava connosco, mas nós não o conhecíamos. E foi aqui, na Igreja Universal, que eu conheci a Deus, o Deus verdadeiro. Não só conhecê-lo, ter uma comunhão com Ele, que é o mais importante. Sem Deus, não conseguia ser aquilo que eu sou, nem estar como estou, e nem ter a família que tenho. E nem ter aquilo que eu tenho hoje. Eu a Deus devo tudo, toda a minha vida, toda.
1: Na Igreja Universal há um dia dedicado à cura divina. Para si que sofre com doenças crónicas ou que para a medicina não tem cura, terça-feira é o dia para desafiar a sua fé e buscar o milagre de Jesus para o seu corpo.
2: Quando veio o resultado das análises, e ela aí disse-me: Senhora Rosa, lamento muito, mas você é portadora do HIV. Ainda foi muito pior, porque é assim, tudo o que os médicos dizem-te, desde medicação que se deve de tomar, convém tomar, isto não cura, mas isto vai ajudar. Mentira. É assim, eu emagreci muito e tive 2 internamentos. Eu cheguei ao ponto de ter feridas. Feridas eram espalhadas por várias partes do corpo, mas os joelhos e os cotovelos eram umas feridas dolorosas mesmo, eram ensanguentadas, cheias de prurido, era horrível, eram umas dores horríveis. Foi o viver uma vida mesmo da maior angústia que se pode viver. Foi o que eu vivi durante anos. Tinha tido o meu filho, já tinha mais ou menos uma volta de 6 meses, eu conheci a ama dele e ela conhecia a igreja, ela nunca me dizia nada. Assim, vai tudo correr bem. E eu punha-me assim: Mas como é que a senhora diz que vai tudo correr bem se a minha vida está mal? Rosa, confia. Perto de um ano, houve um médico que me chamou a uma sala, o um médico da equipa, e ele diz-me assim: Não sei como, mas o seu menino, o Ricardo, não tem nada. O Ricardo está curado. O Ricardo não tem nada, está limpinho. Fui curada. Em 2017, portanto, em abril de 2017, recebi as análises. A médica diz que nunca, não conseguia entender o porquê, mas que as análises eu estava curada. Portanto, não tinha.
3: Não era mais
2: Não,
3: portadora do
2: não,
3: vírus?
2: não tinha.
1: Tudo é possível para aquele que crê. Se você crê que é possível a sua cura e ter uma saúde restaurada, esteja presente numa das reuniões.
4: A tristeza a mim tirou-me quase tudo. Até vontade de viver. Eu com a depressão nervosa perdi quase 13 quilos em mês e meio. Se não fosse este Deus, eu com certeza não estaria aqui hoje.
5: Em tantas histórias que damos a conhecer, vemos que o sofrimento por vezes começa muito cedo. A sua infância foi marcada por essa dor, por esse sofrimento? Porquê?
4: Precisamente porque, não sei qual a razão, mas logo quando era muito bebê, comecei logo a demonstrar alguns problemas sem que se percebesse ou sem que se arranjasse explicação, como por exemplo, chegava a uma determinada hora do dia, deixava de comer, deixava de andar, como se deixasse um bocado ali de existir. Por exemplo, o meu corpo era como se, por exemplo, não tivesse ossos, todo eu ficava maleável. Na altura, como os médicos não tinham explicação, e já foi há uns bons anos, então recorreu-se a outra parte que se costumava dizer, não era bem uma bruxaria, mas era uma vidente, o que é que se poderia passar. Então na altura a explicação foi que, como havia muita inveja da minha avó, então como ela era uma pessoa muito forte e não conseguiam entrar com ela, destruir a vida dela, então tentavam destruir a vida dela através de mim. O que é certo é que eu sempre acabei por crescer um pouco triste, sentir-me um bocado sozinha, a minha autoestima era um pouco baixa e, portanto, foi um bocado ali aquela linha condutora de adolescente, para além de ser uma boa aluna na escola, ter muitas amiguinhas e tudo. Mas havia sempre um certo vazio e um certo distanciamento em relação aos outros. E depois, quando já tinha aí os meus 20 e picos anos, aí foi um bocado aí o descalabro. Foi quando eu tive a minha primeira depressão nervosa.
5: O que é que levou a ter essa depressão nervosa? Quando tinha depressão nervosa, tinha mesmo picos de nervos, de ansiedade assim, brutas? Como é que era? Como é que chegou a esse ponto?
4: Houve o suicídio de uma pessoa que eu amava muito e eu achei que não tinha explicação. O suicídio para mim não tinha explicação. E aí houve uma revolta interior muito grande na questão de perder uma pessoa que eu amava, que eu achava que era importante, ou ela ter abandonado tudo, desde os filhos, a casa, tudo. Então essa revolta que aconteceu no meu interior, aconteceu a parte toda nervosa que destabilizou, ao ponto de, em mês e meio, acho que foi 12 ou 13 quilos que emagreci, assim de repente, não dormir, desmaios constantes, enxaquecas, tinha um pânico incrível, por exemplo, em determinadas alturas, porque havia alturas que eu passava melhor, outras piores, mas, por exemplo, alturas que eu nem sequer conseguia sair à rua, porque como sabia que desmaiava com facilidade, tinha receio de sair à rua porque podia, eu desmaiava em qualquer sítio, portanto não havia um sítio. E então era o isolamento em casa. Isso foi uma situação que me foi acompanhando ao longo dos anos, porque havia picos em que eu estava pior, picos que estava melhor. Claro que as pessoas diziam assim, mas tu tinhas uma boa vida. E de facto eu tinha uma excelente vida, tinha uma carreira profissional top, ganhava muito bem, viajava quer seja em trabalho, quer seja nas férias, tinha a minha casa própria, tinha carro, portanto tudo isso em termos financeiros, tinha uma boa família que me apoiava, portanto à partida para os outros não fazia sentido uma vida
5: boa de estar assim.
4: Qualidade. Continuei a desenvolver muito a minha parte intelectual, refugiei muito em tempo de literaturas muito intelectuais, tomava doses industriais de medicamentos, umas vezes para acordar, outras vezes para dormir, antidepressivos.
5: Acabou por ter um acompanhamento médico
4: sempre,
5: constante ali sempre. Nessa depressão que tinha.
4: Desde a psiquiatria, psicanálise, psicologia, fiz um pouquinho de tudo.
5: Tomou tudo isso, como estava a dizer,
4: sim,
5: todos esses tratamentos. Foi apaziguando? O que é que aconteceu?
4: Não, é assim, não foi apaziguando porque cada vez era pior. Porque eu tinha crises, por exemplo, de 4 em 4 anos tinha uma crise violenta. Ao ponto de, por exemplo, uma das vezes que eu me lembro e que foi marcante, tive 8 dias num quarto escuro sem dormir. Só a escuridão é que me acalmava. Comia porque alguém me obrigava a comer. E foram 8 dias de um pesadelo incrível, porque o vazio cada vez era pior. E eu não via solução, havia muitos minutos, muitos momentos que eu via que isto, a única coisa que dá realmente é eu suicidar-me, que é a forma de eu conseguir abolir toda a minha parte interior que eu sentia, a tristeza toda, o não ter forças, o não apetecer vestir ou arranjar, tudo isso era, o vazio cada vez era maior. Eu tinha uma parte de mim que dizia assim, grita, sai daí, dá um passo em frente, mas eu não sabia como. Por isso é que eu me refugiava depois na parte intelectual, à procura de onde é que estava esse caminho.
5: Como é que a vida desenvolve? Conseguiu arranjar alguém que também a amasse dessa forma?
4: Sim. Eu, entretanto, num destes percursos, e até depois de um período de depressão e que estava em recuperação, eu tinha uma amiga minha que conhecia a Igreja Universal, e tinha uma outra amiga minha que tinha a vida completamente destruída. E então ela um dia disse-me, olha, sabes, vou com ela à Igreja Universal, olha, tu podias ir para acompanhá-la, para fazer companhia, porque ela gosta tanto de ti e tu devias dizer, eu vou já, não pus reticências nenhumas, até porque o que eu queria era ajudar a minha amiga. E então foi assim a primeira vez que eu entrei na Igreja Universal para acompanhar essa tal minha amiga. O que é certo é que já passaram muitos anos e eu nunca mais deixei desde aquele domingo que fui a primeira vez. Eu só da primeira reunião, que não percebi nada daquilo, não é? Porque aquela reunião para mim era completamente... não me dizia nada, não? Foi como se eu tivesse feito um reset todo na minha vida, saí de lá já completamente diferente. As coisas tinham fluído de tal forma que todo o meu interior modificou logo com uma reunião. Eu descobri que tinha um Deus ou que tinha Jesus que me poderia amar e vir mudar todo o meu interior. E foi esta caminhada que eu fui fazendo ao longo dos anos.
5: Como é que eu depois? Hoje está aqui comigo, não é?
4: Tem
5: uma tez muito luminosa. Tem. E transparece uma alegria diferente.
4: Sim,
5: não,
4: totalmente
5: não vivo
4: diferente.
5: Mais com não. Essa tal depressão nervosa.
4: Deixei, para já foi uma das coisas que eu comecei logo a ter, foi paz interior, que lá está. Aquilo que eu tinha dito uns anos antes ao psicanalista, foi realmente aquilo que eu andava à procura, o tal caminho que eu andava, que depois... É assim, Jesus diz, eu sou o caminho, a verdade e a vida. Era aí a minha meta, só que eu desconhecia, não sabia que era aí. E então esse tal caminho, que a primeira coisa que eu alcancei, realmente foi a paz interior, foi a alegria de viver, o querer fazer projetos, ou seja, foi tudo uma dinâmica completamente no meu interior, foi mudando, fui encontrando respostas. Hoje, claro que depressões não tenho, pânicos não tenho, tudo isso mudou.
5: Este Deus fez um milagre na sua vida, tirou-lhe nesse poço de tristeza que vivia, não é?
4: Uhum.
5: E agora? É você agora? Como é que nós relatamos isso?
4: Agora sou uma mulher bem determinada, sei muito bem o caminho que eu quero seguir, sou feliz, tenho uma vida profissional também boa. Entretanto, neste percurso todo, eu que também anteriormente nunca tinha encontrado uma pessoa para estar do meu lado, porque a vida sentimental também dava sempre errado, né? Perante todo este sofrimento, as coisas também não dariam certas. Encontrei também uma pessoa depois dentro da igreja e que me ajuda todos os dias a fazer esta caminhada e que vai complementando todo o resto. Mas sou uma pessoa realmente feliz em Cristo.
3: Terça-feira, Pastor Flávio, aonde Deus vai abençoar aquele povo ali aos redores de Machico. Tantas pessoas estão sofrendo, tantas pessoas precisam de ajuda. E o Senhor vai estar ali para poder ajudar aquele povo de fé que esteja passando por problemas na sua saúde.
6: Nós estaremos ali à sua disposição para lhe ajudar no centro de Machico, na rua Doutor João Abel de Freitas, número 35, ali próximo aos supermercados Continente e Pingo Doce, bem em frente ao prédio das Andorinhas. E estaremos às 15 horas e às 19h30 para orar por você e determinar a cura e a transformação da sua vida.
3: Pastor Flávio, nós vamos estar aqui em Funchal, no mesmo espírito, na mesma fé, orando para os enfermos às 8 da manhã, às 10 da manhã, 15 horas, 19h30. Na rua Dom Carlos I, número 11, no centro do Funchal, ali em frente das paragens dos autocarros, mesmo atravessando a rua, mesmo ali, em frente também dos táxis e a 100 metros do teleférico aqui no Funchal. Estaremos às 15 horas ali em Camacha, na rua Maria Assunção, número 43, orando por você às 15 horas. Para mais informações, você pode ligar para o amigo 24 horas, 218-368-008. 218-368-008. Pastor Flávio, uma ótima madrugada. Que Deus abençoe o Senhor, todo o povo de Machico, todos que nos ouvem nesta programação. E até a próxima programação.
7: 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Parece que a vida lhes reservou um dia a dia sofrido, sem direito a nada. Como vencer tudo isso, se até as forças estão indo embora? Não desanime. 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Lance fora o peso que você traz sobre os ombros. 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O seu socorro está vindo. Acredite.

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1: Olá, amigos, que Deus abençoe a sua vida, a sua casa, a sua família. Que Deus abençoe todos os nossos ouvintes. Um bom dia para todos vocês. Pastor Tiago, muito bom dia.
2: Muito bom dia, Pastor Vitor. Muito bom dia a todos.
1: Eu deixo à sua disposição o SOS Espiritual, 218-368-008. Uma pessoa pronta, apta, ela vai te ouvir, como também ela vai te ajudar, tá bem? Você pode estar certo que nesse momento alguém preparado vai ouvir você e vai te orientar, tá certo? Eu ofereço a todos uma linda faixa musical e em seguida nós retornamos.